Levante as suas mãos ao Senhor, feche os seus olhos. Senhor, o quanto nós somos

respondeu ele. O homem que se chama Jesus fez lodo, untou-me os olhos e disse-me: vai a Siloé e lava-te. Fui, pois, lavei-me e fiquei vendo. João 9:11.

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3: Sem obediência não há santidade. Sem obediência não há santidade. Às vezes, irmãos, nós temos um entendimento muito equivocado do Evangelho de Cristo Jesus. Nós achamos que ser de Cristo apenas é afirmar, eu sou de Cristo, cantar um cântico, fazer alguma coisa, ir à igreja ocasionalmente, enfim. Mas, quando nós afirmamos que somos de Cristo, e essa palavra serve para você que tem 500 anos que está na igreja, a palavra é a mesma. Para você que é de Cristo, para nós que somos de Cristo, há algo que nunca muda e jamais há de mudar. Obediência aos princípios do Senhor. E quando nós obedecemos à verdade de Deus, é gerada em nosso coração a santidade. E a palavra diz de forma clara que sem a santidade é impossível ver a Deus. Hoje falarei para os amados a respeito da obediência, a obediência que gera santidade, que são verdades necessárias para a nossa vida. Nós não podemos abrir mãos. Não importa quantos anos de igreja você tenha. Ah, pastor, eu tenho 70 anos de igreja. Oh, glórias, aleluias. Faltam ali mais 30 anos sobre a face da terra. 30 anos de obediência, 30 anos de santidade. Assim precisa ser a vida da gente. Marcada pela obediência ao Senhor e pela santidade. A santidade, irmãos, não é um título conquistado. Mas é fruto de uma vida aos pés do Senhor. Quando nós realmente dedicamos a nossa vida ao Todo-Poderoso e procuramos viver a verdade do Eterno, a santidade é gerada em nosso coração. Mas vale ressaltar, irmãos, que não é aquela aparência de crente, ah, eu sou crente, olha o meu vestido, olha, eu não uso uma camisa regata, não uso bermuda, eu não pinto os meus cabelos, não uso batom, eis uma pessoa santa. Não, santidade não é evidenciada através dessas situações, mas santidade é a presença viva de Deus no coração, que trabalha a nossa vida a ponto de levar-nos a frutificar no Espírito Santo de Deus. Oh, glórias! Santidade é o resultado visível de uma vida de obediência ao Senhor. E essa é a natureza de Deus. Deus é santo, ele afirma, eu sou santo, e deseja que nós sejamos também santos, e não há como fugir dessa verdade. Eis um grande chamado para todos que estão sobre a face da terra, o chamado à obediência à palavra do Senhor, e essa obediência, ela produz uma transformação poderosa, profunda no nosso coração, amém? E eu quero ir além, irmãos, para que vocês não esqueçam. Impossível sermos santos se não houver uma submissão completa, uma aceitação completa da palavra de Deus. A obediência, ela é a raiz da santidade. A obediência é a raiz e a santidade é o fruto. Assim é a nossa vida, a vida do servo de Deus. E hoje vamos discorrer um pouco a respeito dessa verdade, para que nós possamos gravá-la em nosso coração. E antes de pisarmos em falso, para desobedecermos o Senhor, possamos lembrar, o Espírito Santo traga a memória, para que os nossos passos sejam retos e em conformidade com a vontade de Deus. Vamos orar? Meu Deus, eu te louvo pela tua palavra, pois é a revelação viva para as nossas vidas. Que nessa noite, Senhor, teu Espírito trabalhe o meu coração, a minha vida. Trabalhe, Pai, para que eu possa expor esses princípios que são necessários que sejam observados por todos aqueles que afirmam te amar. Ó Espírito Santo de Deus, fala conosco em nome de Jesus. Amém. Amém, irmãos? Nós, no decorrer desta palavra, veremos alguns tópicos que, na totalidade, mostra-nos a realidade da obediência que gera santidade. O nosso primeiro tópico, santidade é o padrão de Deus. Se nós observarmos o Senhor, nós veremos, irmãos, que algo é poderoso, é marcante, é a santidade do Eterno. A santidade é um padrão de Deus e nós precisamos observar esse padrão e, no nosso dia a dia, vivenciar esta verdade. Eu quero chamá-los a atenção para 1 Pedro, capítulo 1, versículos 15 e 16. 1 Pedro, capítulo 1, versículos 15 e 16. Ouça a afirmativa do apóstolo Pedro. Ele diz: pelo contrário, segundo é santo aquele que vos chamou, tornai-vos santos também vós mesmos, em todo o vosso procedimento, porque escrito está: sede santos, porque eu sou santo. Amém? Queridos, quando nós lemos a palavra do Senhor, às vezes, para fugirmos da nossa responsabilidade, inventamos aquela desculpa já tradicional: eu não entendi, eu não entendo, eu não compreendo. Ah, eu não consigo entender a palavra de Deus. Mas quando você olha mais uma vez esse texto, você há de deparar com o apóstolo Pedro afirmando de forma tão clara que é impossível aquela desculpa já tradicional. Ouça mais uma vez: pelo contrário, segundo é santo aquele que vos chamou. Quem nos chamou? Deus. Tornai-vos santos, vós mesmos, em todo o vosso procedimento. Onde está a dúvida? Somos chamados a imitar o Senhor e a vivermos em santidade em todas as nossas ações. E ainda completa: disse o Senhor Deus, sede santos, porque eu sou santo. Isto, irmãos, é uma marca que nós precisamos carregar, a santidade. É uma marca e também é um aviso do Senhor, uma ordem do Todo-Poderoso. É um imperativo de Deus para as nossas vidas. Deus não colocou aqui uma possibilidade, tipo assim: se possível, sejam santos como eu sou santo. Ele diz: sede santos. Ele afirma que nós precisamos ser santos, como Ele é santo. E esta é a verdade da palavra. E nós temos que tomar posse dessa realidade, porque entendemos, segundo a Bíblia, que a santidade começa em Deus. Por que começa em Deus? Porque Ele afirma que Ele é santo. Amém? E Ele exige de cada um de nós, exige de você, a santidade na vida. Ah, mas pastor, ser santo é tão difícil, ser santo tem que deixar tanta coisa, ser santo é isso, ser santo é aquilo. Olha só, Jesus deixou tantas coisas para que você tenha a possibilidade de viver a santidade. E cabe a você também deixar um tanto de coisa para satisfazer Jesus na tua vida, entenda esta verdade. Ainda, irmãos, a santidade não é um padrão cultural. Não, não é cultura, mas, oh meu Deus, mas é uma ordem de Deus. Não é também uma ordem denominacional, ah, porque a igreja diz que precisa ser santo. Não, irmãos, é Deus que afirma que você precisa ser santo. E também não é apenas um entendimento humano, mas eu cumpri aquilo que Deus quer. Entendemos que o padrão de Deus é a santidade. O caráter de Deus é santo. E nós temos que alinhar a nossa vida em uma obediência completa à vontade do Senhor. Se nós quisermos e desejamos ir para o céu, imagino eu, é preciso que estejamos alinhados em todos os aspectos àquilo que o Senhor quer para as nossas vidas. Temos que refletir o caráter de Deus na nossa vida, no nosso dia a dia. Caso contrário, é impossível alcançarmos o favor do Senhor. E quando nós obedecemos a sua palavra, ô glórias, nós vamos ver que Ele determina este princípio para a nossa existência. É preciso conhecer a palavra e praticar a palavra, obedecer a palavra. Lembrando-nos ainda que toda sorte de desobediência afasta o homem do padrão divino. E isso nós temos o exemplo ainda lá no Éden, quando Eva, Adão, desobedeceram o padrão de Deus. deixaram a santidade porque desobedeceram a ordem, desobedeceram o mandamento, desobedeceram aquilo que Deus queria para suas vidas, porque nós estamos dentro das consequências da desobediência do primeiro casal. Portanto, entenda, a santidade é o padrão de Deus. Oh, glórias! E Ele quer que sejamos santos. Queira você ou não, mas se desejas ir para o céu, não há outra forma. Entenda assim. E nós não podemos brincar com isso, irmãos. Não podemos. 2. Obediência e a palavra de Deus. João capítulo 17, versículo 17. João 17, 17, são palavras do próprio Cristo e ele afirma de forma clara, para que não haja dúvidas. Ele diz, santifica-os na verdade, a tua palavra é a verdade. Ouça só, irmãos. Cristo disse para aquele povo, pedindo ao Senhor, pedindo a Deus, ele diz, Senhor, santifica-os na verdade. A tua palavra é a verdade. A nossa maior revelação, irmãos, seja em todos os aspectos, é a palavra. É por isso que nós não podemos abandonar a Bíblia. Nós não podemos abandonar a palavra de Deus. Nós temos que, dia após dia, comermos, nos alimentarmos, mergulharmos na palavra. E isso não é coisa de pastor chato, porque o pastor Elias é chato de dar dó. Só fala em ler a Bíblia, só fala em orar, só fala isso, fala aquilo. Gente, é mandamento do Senhor. É mandamento de Deus para a nossa vida. Mas, se nós não observarmos esse mandamento, nós seremos ignorantes espiritualmente falando. E estaremos sujeitos a toda sorte de enganos. E eis o porquê que as igrejas que pregam o falso evangelho estão lotadas. E pessoas que saem de lá machucadas, quebradas, destroçadas. E olham para Deus e falam, Senhor, Tu és o culpado. Olha, não quero nem saber mais de igreja, não quero mais nem saber de Deus. Mas, na verdade, desde o início, nunca quiseram saber de Deus, mas estavam ali tomados por toda sorte de entendimentos e ou desejos, ambições e coisas assim. Eles pregam a mensagem errada. As pessoas não querem saber da palavra de Deus. Comem a mensagem errada, se envenenam, morrem aos poucos e, por fim, revoltam-se contra Deus. Eis aí, amados, um problema sério. Mas nós somos orientados a obedecermos a palavra. O Senhor nos diz, amados, que não há santidade sem que haja submissão à palavra de Deus. Mais uma vez, amados, se nós desejamos ir para o céu, nós temos que conhecer a palavra do Senhor. Vivermos em conformidade com os princípios de Deus. E os princípios de Deus levam-nos à obediência, e a obediência gera santidade, e santidade nos faz ter o caráter, sermos semelhantes, iguais ao Senhor Jesus Cristo. E esta é a verdade do Senhor para as nossas almas. Nós não temos como fugir desta verdade. A palavra de Deus, entenda a palavra de Deus como a Bíblia, as Escrituras Sagradas, elas nos confrontam, elas nos corrigem, elas nos exortam e ainda, irmãos, transforma-nos. E esta é a verdade da palavra de Deus. Quando nós não conhecemos a palavra, quando nós não conhecemos aquilo que Deus quer, nós levamos o evangelho no banho-maria, mas o evangelho no banho-maria é uma temperatura morna. E a Bíblia diz que os mornos serão vomitados da presença do Eterno. É necessário um cuidado muito grande, irmãos, com a nossa vida espiritual. Já falei em outra oportunidade, mas quero repetir. Não há nada mais importante do que a nossa vida espiritual. Não existe. Talvez você esteja muito preocupado com a tua vida profissional e você estuda, batalha, prepara-se, faz isso, faz aquilo para que seja um profissional excelente, acima da média. Mas não vemos muitas vezes na vida do crente esta mesma preocupação com a vida espiritual. A vida espiritual é apenas um penduricalho na vida de muitos. É um penduricalho como? É como se fosse um chaveiro que ele pendura na calça, na bolsa, em qualquer outro lugar. Ah, domingo eu tenho que ir na igreja, chaveirinho pendurado. Ah, eu tenho que ir na quarta-feira e ir à igreja, chaveiro pendurado. Mas não é assim, irmãos, que o Senhor quer. Ele deseja que a nossa vida seja totalmente comprometida com Ele. Oh, glórias! Uma obediência completa a ponto de nos formarmos e sermos excelentes crentes, excelentes servos de Deus. Eu atrevo-me a fazer uma pergunta retórica aos irmãos. De 1 a 10. 10, top. 1, só misericórdia. De 1 a 10, qual a nota que você auto-atribui à tua vida espiritual? À tua vida de crente? Ei, minha misericórdia, tem gente raspando o número 2 aí. Outros estão na média, 5 é legal. E alguns estão lá no 9, 10. Servo de Deus é chamado à excelência. Nota precisa ser 10. Você precisa olhar para você mesmo e entender que os teus atos e ações estão em conformidade com a vontade do Senhor a ponto de compreender que a tua vida está segundo aquilo que Jesus quer. E nós precisamos ter essa consciência, porque é o Espírito Santo de Deus que nos dá essa consciência, essa certeza. E se não for desse jeito, irmãos, tem alguma coisa errada, alguma coisa errada. Nós temos visto que nesses últimos tempos as pessoas ouvem a palavra do Senhor em todos os lugares. Até na Capital FM, está lá, a palavra de Deus. Liga a televisão, olha a palavra de Deus. A internet está recheada da palavra de Deus. As pessoas leem, as pessoas ouvem, mas poucos abraça a palavra e permite que ela seja colocada no coração, que ela encontre lugar no coração. Em outras palavras, quando você ouve a palavra e ela entra no teu coração, você passa a praticar a palavra. Amém? Uma dispensa cheia da palavra. Uma dispensa cheia da palavra. É como se fosse um local cheio de alimento, trancado a 7 chaves, e o cara do lado de fora passando fome, morrendo de fome, mas não consegue ter acesso ao outro lado da parede, onde está cheio de alimento. É a mesma coisa. Nós temos, amados, que comer a palavra. Oh, glórias! A nossa vida não é marcada por emoções, mas marcada pela presença do Senhor. E quando ainda conhecemos muito a palavra, e hoje há pessoas que conhecem profundamente a palavra de Deus. Há muitos teólogos que conhecem grego, aramaico, leem a Bíblia nas línguas originais, mas não conseguem enxergar Jesus. Porque não é assim, irmãos. Nós temos que abrir o nosso coração para Cristo. O conhecimento da palavra não é suficiente, mas a prática da palavra, a obediência à palavra de Deus, essa obediência que leva a nos aproximar do Senhor e gera santidade em nosso coração. Amém? Número 1, santidade é o padrão de Deus. 2, obediência e a palavra de Deus. Nós vemos que a Bíblia chama-nos atenção para a obediência. 3, a obediência expressa amor a Deus. Você sabia que é impossível amar a Deus e não obedecer? E se você afirma amar e não obedece, não é amor verdadeiro? Ouça só a palavra. João capítulo 14, versículo 21. João capítulo 14, versículo 21. São palavras do próprio Cristo Jesus. E essas palavras, elas são impactantes. Nessa onda que eu amo Jesus, eu amo Jesus, eu amo Jesus. Ouça só o que ele diz. Aquele que tem os meus mandamentos e os guarda. Tem os mandamentos e os guarda. Esse é o que me ama. E aquele que me ama será amado por meu Pai. E eu também o amarei e me manifestarei a ele. Amém? Captaram a palavra? Assimilaram? Vamos ler mais uma vez então. Aquele que tem os meus mandamentos e os guarda, Esse é o que me ama. E aquele que me ama será amado por meu Pai. E eu também o amarei e me manifestarei a ele. Ô, glórias! Eis aqui, irmãos, o mandamento de Cristo Jesus. O Senhor Jesus chama-nos a atenção para a obediência. Não basta apenas falar, eu amo Jesus, eu amo, oh, eu amo Jesus, Jesus é tudo. Oh, Jesus, Jesus eu te amo, aí você canta canções, canções de amor a Cristo. Mas se você não guarda, esse guardar entenda como praticar. Se você não pratica a vontade de Cristo, o teu amor não é verdadeiro. E essa é a realidade. Amados, nós precisamos entender que a santidade não é legalismo, mas é a manifestação do amor para com o Senhor. Quando nós amamos a Cristo, obedecemos a sua palavra, santidade é gerada no nosso coração. Somos ensinados pelo amado de nossas almas, a guardar os seus mandamentos. Às vezes, quando nós lemos guardar os mandamentos, entendemos como pegar a palavra, pegar os mandamentos, colocarmos dentro de um baú, de uma mala, fecharmos, está guardada? Não, não é nesse aspecto. É trazermos para dentro do nosso coração e praticar no dia a dia a vontade do Senhor. Manifestar àqueles que são próximos que nós amamos o Todo-Poderoso. O amor verdadeiro a Cristo expressa na prática da obediência. Amém? Se nós amamos de fato o Senhor, nós vamos praticar a obediência e assim vamos mostrar que de fato amamos o Senhor acima de todas as coisas. E ainda, irmãos, é preciso entender. Muitos querem experiências espirituais com Cristo. Se eu perguntar a cada um de vocês, quem deseja uma experiência profunda com o Senhor? Eu acho que todo mundo há de levantar as mãos, porque até eu quero experiências profundas com o Senhor. Esse é o nosso desejo. Mas há uma condição. Se não há a prática dessa condição primeiro, será apenas uma vontade vazia. Porque não será uma vontade verdadeira. Tipo assim, eu quero ser pregador da palavra. Eu quero evangelizar, eu quero louvar a Deus, eu quero adorar, eu quero os dons do Espírito, eu quero experimentar os dons, eu quero falar línguas, revelações, etc, etc, etc. Mas, se não houver primeiro, amados, presta atenção, se não houver primeiro amor a Cristo, que gera obediência, e a obediência é santidade, vai ficar apenas no querer. E se porventura, presta atenção, e se porventura você fala línguas, tem visão, se você adora, canta, se você prega, evangeliza, mas se esse mandamento do Senhor não está em evidência na tua vida, não é do Senhor, não vem de Deus. Os dons não serão dons do Espírito Santo do Senhor. E eu quero ir além. Já que vocês são maduros, são espíritos malignos, chamados espíritos de engano, que têm agido em muitas igrejas nesses últimos tempos, levando as pessoas a entenderem que têm dons que são usadas por Deus, quando elas mesmas enxergam a sua vida pecaminosa, as obras da carne, a prostituição, os vícios, a mentira, o enganar o próximo e vai por aí, pornografias da vida. Enfim, elas estão naquela prática, mas quando chega na igreja, parece que o Espírito Santo desceu sobre ela. Misericórdia. Não existe isso, irmãos. É necessário que haja obediência ao Senhor, à palavra de Deus, que gera santidade. E o coração santo não vive em comum acordo com as obras da carne. Nós precisamos ter essa consciência, Se não houver, de verdade, amor para com o Senhor, a prática da obediência aos princípios do Eterno, pode ter certeza absoluta, sem emissão de julgamentos, o Espírito Santo de Deus não está com você. Você não é batizado pelo Espírito Santo, não é cheio do Espírito Santo. Você é batizado por um espírito de engano, cheio de demônios e coisas do tipo, que façam que as tuas ações assemelhem-se àqueles que estão cheios do Espírito Santo de Deus. Portanto, mais uma vez, João capítulo 14, versículo 21. Aquele que tem os meus mandamentos e os guarda, esse é o que me ama. São palavras de Cristo. Aquele que tem os meus mandamentos e os guarda, esse é o que me ama. Aquele que me ama será amado por meu Pai, e eu também o amarei e me manifestarei a ele. Amém? Há outro texto que complementa esse, que diz: quem não me ama, não guarda os meus mandamentos. Simples assim. Quatro, vamos para o nosso quarto tópico. A obediência produz transformação interior. Nós já vimos que santidade é o padrão de Deus para a nossa vida, porque ele é santo. Ainda que a obediência à palavra de Deus gera santidade em nossas vidas. A obediência é uma expressão de amor a Deus. Nós obedecemos os mandamentos do Senhor porque amamos o Todo-Poderoso, e isto gera santidade. E ainda, a obediência produz transformação interior. A obediência à palavra de Deus, aos princípios do Senhor, produz transformação interior. Romanos capítulo 6, versículo 22. Ouça a afirmativa do apóstolo Paulo quando ele escreve à igreja de Roma. Ele diz: agora, porém, libertados do pecado, transformados em servos de Deus, tendes o vosso fruto para a santificação e, por fim, a vida eterna. Amém? Amados, nós vemos nesse texto o seguinte: diversos ensinamentos profundos que nós precisamos trazer para dentro do nosso coração. Primeiro, Paulo diz: libertados do pecado. Se é libertados do pecado, é porque alguém, as pessoas, viveu na prática do pecado. E nós sabemos que todos nós nascemos em pecado. E se não houver essa libertação, em pecado morreremos. Diz ainda: libertados do pecado, transformados em servos de Deus. Há um processo de transformação e somos feitos em servos de Deus. Tende o vosso fruto para a santificação. Todas as nossas ações, atitudes, pensamentos, etc., para santificação. E assim receberemos a vida eterna. Amém? Amados, quando nós somos libertos por Cristo, passamos por aquilo que chamamos de conversão. Você vai numa direção cheia de pecados, misericórdia, pecado A, B, C, D, F, todo ABC, duas, três vezes, só de pecados. Aí você reconhece Jesus como Senhor e Salvador. Você reconhece. A palavra diz que é gerado em nosso coração arrependimento. Nós nos arrependemos, confessamos os nossos pecados. Eis é a transformação que a palavra diz. Nós confessamos nossos pecados. A partir do momento que confessamos os pecados, somos libertos. Libertos. Libertos de quê? Do senhorio, das trevas. O homem sem Cristo Jesus, por mais dura que seja a palavra, está sob o domínio do Senhor das trevas. Mas quando nós passamos pelo processo de libertação, de arrependimento, somos conduzidos para um novo senhorio. Oh, glórias! E esse Senhor chama-se Jesus. A partir desse momento, amados, a nossa vida recebe uma marca. A marca do Senhor, que é a presença do Espírito na nossa vida. E vamos servir a Jesus. Mas esse servir a Jesus é nítido. Você não fica naquela dúvida: será que eu estou servindo? Será que eu não estou servindo? Será que eu sou de Cristo? Será que eu não sou de Cristo? Porque, irmãos, é como água e óleo. A diferença é notável. É como luz e trevas. A diferença é notável. Quando você é de Jesus, você tem convicção. Você pode até querer se auto-enganar: ah, eu sou de Cristo, Jesus é amor, ah, Jesus me ama a si mesmo, porque Jesus é amor, enfim. Você encontra uma série de desculpas para amenizar aquilo que o Espírito está falando ao teu coração, e ele está falando: não te conheço, não sei quem é você, acorda, você precisa de Cristo. Ah, Jesus é amor, aquela coisa toda. Amados, quando você tem um novo Senhor, o Espírito de Deus que você recebe, o Espírito Santo, ele te convence de pecado. Portanto, as práticas pecaminosas, elas ficam visíveis aos teus olhos, sensíveis. Você sente que está no caminho errado, na prática daquilo que desagrada o Todo-Poderoso. E pecado nada mais é do que desobediência à vontade do Senhor. Amém? Portanto, amados, antes o homem, servo das trevas, servo do pecado. Mas quando reconhece o Senhorio de Cristo, ele passa a ser servo de Deus. E a sua vida, ela torna-se santa, porque o Senhor nos santifica. E cabe a cada um de nós desenvolver essa santificação. A santificação na vida do servo de Deus é um processo contínuo. Você é santo agora, mas você está com aquele objetivo, que na próxima hora você será mais santo. No dia seguinte, a tua santidade vai aumentar. Na próxima semana, você tem como visão, desejo de vida, crescer no conhecimento do Senhor. Portanto, a santificação é um processo contínuo, até o ponto que vamos chegar à estatura do varão perfeito. Isso vai acontecer quando estivermos ali na glória. Oh, glórias! Junto com vocês, louvando, adorando o nome santo de Deus e com o nosso amado, com certeza. Amém, irmãos? É preciso entender, queridos, que cada ato de obediência nos fortalece. Quando você obedece o Senhor, quando você resiste à prática do pecado, quando você enfrenta o pecado, quando você bate de frente contra o pecado, você é fortalecido, oh glórias, e consequentemente enfraquece a nossa velha vida. Você cresce com o Senhor, é fortalecido, o novo homem, a nova criatura, é fortalecida. Consequentemente, a velha natureza, o velho homem, ele enfraquece dia após dia, a ponto de a voz do velho homem não mais te incomodar, porque você vive somente para a honra e para a glória do Senhor. Amém? A vida eterna é o destino, com certeza. Todos nós estamos aqui porque queremos ir para o céu. Se não fosse assim, não estaríamos aqui. No entanto, a santificação é o caminho. Amém? Eu sei que o caminho é Jesus, mas se você não for santo, você não passa por Jesus. Essa é a verdade. Só os santos passam pelo caminho que é Jesus. Portanto, a santificação é uma espécie de condição, na verdade, uma condição para que você possa acessar o céu. Amém, amados? E concluindo essa palavra, mas antes recapitulando, nosso primeiro tópico, santidade é o padrão de Deus. Ele afirma para você, de forma imperativa, sede santos. Imperativo é uma ordem, ele ordena, sede santos, porque eu sou o santo. Ainda, a obediência leva-nos a aceitar a palavra de Deus e a vivermos a palavra do Senhor. Santifica-os na verdade, a tua palavra é a verdade. 3. A obediência expressa amor a Deus. Se você afirma, eu amo Jesus, mas vive fora da obediência aos princípios de Jesus, na desobediência, de fato você não ama Jesus. E isso ele mesmo afirma. Aquele que tem os meus mandamentos e os guarda, esse é o que me ama. Oh, glórias! E 4. A obediência produz uma transformação interior. Vivemos no pecado, somos libertos do pecado, transformados em servos de Deus, e vamos alcançar a vida eterna e estaremos para todos sempre ali na glória. Amém, queridos? Concluindo a palavra, a santidade não é opcional na vida cristã. Se você acha, eu achava que, ah, é, porque eu sou um crente meio carnal, porque eu sou um crente meia boca, porque eu sou um crente assim, que você não é servo de Deus. Simples dessa forma. Ainda, a consequência natural de quem decidiu obedecer ao Senhor é a santidade. Se você decidiu obedecer ao Senhor, a santidade é gerada. E nós precisamos estar atentos, porque Deus é santo e Ele nos chama para a santidade. Ele é santo e nos chama para a santidade. Ainda, a palavra nos santifica, a palavra de Deus nos santifica quando nós a obedecemos. O amor verdadeiro, irmãos, só é verdadeiro se houver obediência aos mandamentos de Cristo Jesus. E a obediência gera transformação contínua na nossa vida. Nosso projeto de vida, sermos santos agora, amanhã, ano que vem, até a volta de Cristo Jesus. Amém? Com certeza, a santificação não é a perfeição absoluta. Essa vamos alcançar quando estivermos ali na glória. Mas é uma vida rendida, uma vida que passou pela correção do Senhor, que recebeu o moldar do Todo-Poderoso, o ensinamento do Senhor pela palavra, e absorve esses ensinamentos. E assim vamos viver a santidade de uma forma integral, profunda e maravilhosa. Amém, irmãos? Oh, glórias! Vamos orar, então? Meu Deus, muito obrigado pela oportunidade de meditarmos na Tua Palavra e nos instruirmos com os Teus ensinamentos. Prepara-nos, Pai, para que os nossos passos, todos eles, sejam para a Tua honra e para a Tua glória. E que sejamos santos como Tu és santo. Oh, Deus, fala sempre ao nosso coração, em nome de Jesus. Amém. Aleluias. E o mandamento do Senhor é? Qual? Sede santos, porque eu sou santo. Obedeçamos. Amém?
1: Mensagem 1466.

0: Obrigado, Jesus.
1: Amados, agora somos filhos de Deus e ainda não é manifesto o que havemos de ser. Mas sabemos que quando Ele se manifestar, seremos semelhantes a Ele, porque assim como é, o veremos. 1 João 3:2.

porque estou certo de que nem a morte, nem a vida, nem anjos, nem principados, nem coisas presentes, nem futuras, nem potestades, nem a altura, nem a profundidade, nem qualquer outra criatura nos poderá separar do amor de Deus que está em Cristo Jesus, nosso Senhor. Romanos 8, 38, 39.

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1: Rasga os céus e desce. Já ouviram essa frase? Rasga os céus e desce. Ô, glórias! É o título de uma música, nós já ouvimos muito a respeito, já cantamos talvez essa música, mas na verdade é o início do versículo 1 de Isaías capítulo 64. Na versão, nova tradução na linguagem de hoje, disse Isaías: como gostaríamos que tu rasgasses os céus e descesses, fazendo as montanhas tremerem diante de ti. Oh, glórias! Mas vamos ler na outra versão. Isaías capítulo 64, versículo 1, na versão revista atualizada, diz a palavra. Vamos ficar de pé para nós ouvirmos a palavra do nosso amado Jesus. Diz a palavra: ó, se fendesses os céus e descesses, se os montes tremessem na tua presença, porque desde a antiguidade não se ouviu, nem com ouvidos percebeu, nem com os olhos se viu Deus além de ti, que trabalha para aqueles que nele espera. Amém? Este é o versículo 4 de Isaías, capítulo 64. Queridos, é uma palavra poderosa do Senhor para as nossas vidas. E hoje o Espírito de Deus há de ministrar o nosso coração, o Espírito do Senhor há de falar às nossas vidas, chamando-nos a atenção para uma novidade de vida, para estarmos diante dele a cada instante. Vamos orar? Senhor, fala conosco nesta noite. Ô Senhor, dá-nos a revelação da palavra. Esse é meu clamor em nome de Jesus. Amém. Os irmãos, pode assentar-se. Amados, quando nós olhamos para a história de Isaías, nós vamos deparar com um Israel, mais uma vez, cheio de problemas, um Israel complicado, um Israel que andava por caminhos difíceis, caminhos longe do Todo-Poderoso. Quando nós olhamos e vemos que o Senhor levanta Isaías, e esse homem foi temente ao Todo-Poderoso, tinha um coração sensível à voz do Senhor, um coração cheio do Espírito de Deus, um homem que amava o Senhor acima de todas as coisas, um homem que queria ver o mover do Todo-Poderoso naquela pátria, naquela nação. Ele queria ver o povo de Israel dobrado diante do Todo-Poderoso, louvando, adorando a Deus. Era um homem que tinha o temor do Senhor no seu coração. E ele escreve essa palavra e ele chama-nos a atenção para um grande desejo, amados, o desejo de ver o mover do Senhor, o mover de Deus. E ele faz um clamor, ele clama com todas as suas forças, ele fala para o Todo-Poderoso: ó Senhor, se fendesses os céus e descesses. Ele diz: Senhor, rasga os céus e desce. Senhor, rasgas o céu e desce. Esteja conosco, esteja presente em nosso meio, manifeste a tua glória em nosso meio. Senhor, move de forma poderosa em nosso meio, porque queremos sentir a tua presença, queremos ver a tua glória, queremos tocar em ti, Senhor, queremos ser abençoados, queremos ser agraciados com teu zelo, com teu cuidado. Eis o clamor de um homem que amou o Todo-Poderoso, eis o clamor de um profeta levantado pelo Senhor, que não tinha nada mais importante na sua vida, a não ser olhar para o Senhor, amar o Senhor e colocar-se à disposição do Todo-Poderoso. E ali estava Isaías diante do Mestre, dizendo: se fendesses os céus e descesses, se os montes tremessem na tua presença. Eis, amados, que ele olhava para aquela nação, ele olhava para aquele povo e via um povo frio, um povo distante do Todo-Poderoso, um povo que não se deixava envolver pelo Senhor, um povo que não amava Deus verdadeiramente, um povo que pisava em falso, pisava por caminhos errados, andava por caminhos que não eram agradáveis ao Todo-Poderoso, e tudo isso movia no coração, tudo isso incomodava o profeta, tudo isso o levava a sofrer para aquela nação. E ele olha para o Senhor e clama, clama com todas as suas forças: Senhor, desce, Senhor, move, Senhor, mostra-se no nosso meio, Senhor, manifeste a tua glória em nosso meio. E ele lembra-se, amados, e ele lembra-se, veio à sua memória quando o povo estava ainda no êxodo, lá no Sinai, em que Deus se manifestou no monte. Que Deus se manifestou no monte de uma forma poderosa. E o monte tremeu. E tudo aconteceu de uma forma grandiosa. Ele lembrou-se e clamava para que o Senhor fizesse a mesma coisa naqueles dias. Era um homem sedento da presença do Senhor. Um homem, amados, que amava Deus. E queria o alento do Todo-Poderoso, não só para o seu coração, mas para toda aquela nação. E eu quero chamá-los a atenção para a realidade da igreja. É preciso que nós observemos a palavra de Deus e façamos uma aplicação lógica, uma aplicação à igreja. Quantas vezes, amados, nós temos observado que as pessoas nesses últimos tempos não querem uma comunhão verdadeira com o Senhor, não se deixam envolver pelo Todo-Poderoso. Na verdade, eles são um tanto quanto indiferentes à palavra, estão indiferentes ao mover do Senhor. Não importa com aquilo que tem acontecido, amados, mas o que os importa é olhar e ver os belos templos, ver os movimentos, ver uma série de situações que não frutifica de forma positiva para uma comunhão verdadeira com o Todo-Poderoso, com Deus. Infelizmente, nesses últimos tempos, a exemplo de Isaías, temos que nos colocar diante do trono do Senhor e clamarmos: ó Senhor, ó Senhor, rasga os céus e desce, rasga os céus e desce, nos alcance com a sua graça, nos alcance com a sua misericórdia. Porque somente com a presença real de Deus é possível nos levantar e possuirmos um coração que tenha prazer em Deus, prazer em servir ao Senhor. Amados, será que de fato nós temos prazer em servir ao Senhor? Quantas vezes você já parou, já analisou o teu coração? Será que você tem prazer em estar na presença do Eterno? Será que você tem prazer em ler a Bíblia? Será que você tem prazer em orar? Será que você tem prazer em falar do teu amor para com Deus, às pessoas? Será que você tem prazer em andar na caminhada com Deus? Será que você tem prazer em falar uma certa felicidade em falar: olha, eu sou de Deus, eu sou de Deus, eu sou do Senhor? Às vezes, amados, nós não temos essa mesma alegria, esse mesmo prazer e essa mesma satisfação que o profeta demonstra nos seus escritos. E nós precisamos entender que é tempo de corrermos desesperadamente para a presença do amado e clamarmos ao Senhor para que Ele se manifeste no nosso meio, se manifeste na nossa vida. Aleluias. Amados, preciso é estarmos cheios do Espírito Santo do Senhor, sermos cheios do Espírito Santo de Deus. E com esse escrito do profeta Isaías, eu quero chamá-los a atenção para pontos que são importantes na nossa caminhada com o Senhor. Pontos que você deve observar para que tenhas de fato uma comunhão, uma vida íntima, uma vida ligada, uma vida unida com o nosso amado Jesus. E o primeiro ponto que eu quero chamá-los a atenção é: para clamar é preciso desejar. Quando nós olhamos para os personagens bíblicos, até nos encantamos com eles. Oh, que beleza, maravilhosos. Paulo, os profetas, enfim. Oh, homens de Deus. E você é o que de Deus? O que é que você é de Deus? Você sente-se inferior a eles? Ah, profeta Isaías é o profeta Isaías. Eu sou? Olha o que eu sou. Eu não sou nada. Será que é dessa forma que você deve enxergar a tua vida? Será que é assim que precisamos e devemos olhar para nós mesmos? A palavra chama-nos atenção, amados, para uma realidade que nós temos que observar e praticar na nossa vida. A realidade é que o Senhor nos chamou para sermos seus filhos, para andarmos com Ele, para sermos cheios do Espírito Santo, em pé de igualdade com o apóstolo Paulo, Pedro, João, enfim, até de Cristo. Cristo disse: sede meus imitadores. Não está assim literalmente na palavra, mas dá-nos a entender que Ele chamou-nos para que nós pudéssemos imitá-lo no dia a dia. Veja que interessante. Cristo Jesus, ele nos amou tanto que ele desceu. Olha só o que Jesus fez e nós não queremos fazer a nossa parte. Jesus desceu da sua condição do Todo-Poderoso, de Senhor dos Senhores, de Criador dos céus e da terra, nasceu como homem. Sabe por que ele fez isso? Para te dar a oportunidade de ser semelhante a ele. Olha só que interessante. E é totalmente possível vivermos as verdades de Cristo. No entanto, amados, para que nós possamos experimentar Deus na nossa vida, é necessário que haja desejo. Desejo de servir ao Senhor. Desejo de andar com o Todo-Poderoso. De fazer aquilo que é agradável aos olhos do Eterno. Desejo de querer ser fiel ao Senhor. Desejo de amar a Deus com todas as tuas forças, com todas as nossas forças. Nós não podemos ser indiferentes ao nosso amado Deus. O interessante, irmãos, se eu perguntar a cada um de vós, na verdade, se eu perguntar a esta cidade, quem ama Deus, quem ama Jesus em montanha? Aqui dentro eu creio que 100% vão responder, eu amo Jesus. Nessa cidade, 99% vão dizer, eu amo Jesus. Mas, até que ponto o teu amor é verdadeiro ou é fake? Ou é falso? Veja que interessante. Porque nós falamos que amamos a Jesus, nós falamos que amamos o Todo-Poderoso, mas temos uma resistência para com aquilo que é de Deus. Nós temos uma resistência para com a palavra, uma resistência para com a obra. É tipo assim, eu sou mais eu sou meu mesmo, eu sou eu me amo, não sei o quê, enfim, é quase assim, ó. Jesus, se vira para lá, porque eu estou numa boa. Amados, essa não é a visão que o Senhor nos deu. O Senhor quer que nós nos submetamos a Ele, que vivamos a verdade dEle, que nós possamos mortificar a nossa carne, os nossos desejos, a nossa vontade, para que o nome santo do Senhor seja exaltado na nossa vida. Infelizmente, nós temos visto nesses últimos tempos um desejo forte no meio da igreja. Na igreja, quase todos... o mesmo desejo. Qual é o desejo? As pessoas querem as bênçãos de Deus. Olha que interessante. Se eu perguntar agora, quem quer as bênçãos de Deus aqui? Tenho certeza que 100% vão responder de forma positiva e verdadeira. Eu quero as bênçãos de Deus. Mas, se fizermos a pergunta um pouco diferente, quem quer o Deus das bênçãos? Quem deseja o Deus das bênçãos? Aí, amados, a resposta fica um tanto quanto dúbia. Porque muitos vão de responder para satisfazer quem pergunta, de forma positiva. Sim, eu quero Deus. Mas os atos mostram que esses não desejam andar verdadeiramente com Deus. Porque não praticam, não vivem, não andam, não submetem-se. E é muito fácil, irmãos, há um texto que diz que pelas obras, pelos atos conhecereis. A Bíblia diz ainda que somos cartas vivas. As pessoas precisam olhar para nós, é como se fôssemos outdoors. Você precisa entender que neste mundo tu és um outdoor. As pessoas olham para você e conseguem ler a tua vida. Queira ou não, as pessoas leem a tua vida. Elas olham para você, elas conseguem enxergar quem você é. Se você tem o coração dominado, cheio da alegria em estar com o Todo-Poderoso, certamente é onde ver Cristo, onde ver o Senhor. Mas se porventura não é, fica claro, fica extremamente claro, que tu não desejas, de fato, servir ao Todo-Poderoso, porém, quem sabe, usufruir aquilo que o Senhor pode dar. Estão substituindo o Criador pela criatura. As pessoas não amam mais a Deus, mas amam aqueles que se colocam em nome de Deus. Veja, quantos líderes hoje, grandes líderes, que são amados e até idolatrados pelas pessoas. E o Deus? Deus é Deus, né? Sabe como é que é? Mais ou menos assim. Irmãos, para que você possa clamar como Isaías fez. É preciso que haja um desejo profundo no teu coração pelo Senhor. Que tu ames Deus com todas as tuas forças, com todo o teu vigor. E certamente o céu há de rasgar-se e Deus há de manifestar-se na tua vida e através da tua vida. Aleluias. Esta é a promessa do Senhor e precisamos acreditar nessa promessa. Mas eu quero chamá-los a atenção para a segunda parte dessa palavra. Permita que haja fogo no monte. Isaías, quando chamou-nos a atenção, quando ele falou ao Senhor no seu clamor, se fendesses os céus e descesses, se os montes tremesses na tua presença. Ele havia lembrado-se do mover de Deus lá no Êxodo. E eu quero chamá-los a atenção para Êxodo, capítulo 19, versículos 16 até o 18. Ouça a palavra. Êxodo, capítulo 19, versículos 16 até o 18. Diz a palavra. Na manhã do terceiro dia, houve trovoadas e relâmpagos. Uma nuvem escura apareceu no monte, e ouviu-se um som muito forte de trombeta. E todo o povo que estava no acampamento tremeu de medo. Veja que interessante, amados. O povo viu o poder do Senhor no monte e tremeu de medo. Sabia que é preciso ter medo de Deus? Nós arrancamos a palavra medo e transferimos para temor. Nós trocamos a palavra medo por temor. Lá no fundo é a mesma coisa. Mas medo é uma coisa feia, ruim, ter medo de Deus. Mas o fato é que hoje, amados, as pessoas não temem, consequentemente não têm medo de Deus. E não sabem que Deus é fogo consumidor. Veja. E todo o povo que estava no acampamento tremeu de medo. Moisés os levou para fora do acampamento a fim de se encontrarem com Deus. E eles ficaram parados ao pé do monte. Versículo 18, Êxodo 19. Todo monte Sinai soltava fumaça, pois o Senhor havia descido sobre ele no meio do fogo. A fumaça subia como se fosse a fumaça de uma fornalha, e todo o povo tremia muito. Eu li na versão, nova tradução na linguagem de hoje. Queridos, foi a este texto que Isaías foi levado a meditar. E quando ele colocou-se diante do Todo-Poderoso, quando ele clamou, quando ele pediu para que o céu se fendesse, para que o céu se rasgasse, para que Deus descesse, ele estava lembrando, ele estava pensando naquele momento tão especial, tão magnífico, em que Moisés e todo o acampamento contemplaram o poder, contemplaram a glória, contemplaram manifestada a graça do poder de Deus no meio do acampamento. Queridos, nós precisamos olhar para o Senhor e entender que Ele é grande, que Ele é maravilhoso, que Ele é extraordinário. Nós não podemos olhar para Deus como se fosse, quem sabe, um igual a nós. Com essa história que Deus é amor, irmãos, história porque as pessoas deturpam tudo. Deus de fato é amor, Ele é a essência do amor. Mas nesses últimos tempos em que vivemos envoltos em tantas filosofias, em tantas correntes loucas levantadas pelo diabo, as pessoas sempre apontam para o amor de Deus como se fosse algo que encobrisse, que encobriria, quem sabe, os seus pecados, as suas ações más, as suas atitudes ruins. E elas olham para o amor de Deus e esquecem. E esquecem do juízo, da justiça, do poder, da glória, da majestade, da santidade do Todo-Poderoso. E acham que, porque Deus nos ama, a ponto de dar-nos Cristo na cruz, porque Deus nos ama, eu posso, nós podemos viver de qualquer forma. Viver de qualquer forma. Você tem vivido de qualquer forma porque você entende que Deus é amor? Você não vai entrar no céu. Se você vive de qualquer forma, porque você está naquele pensamento muito louco, pensamento deturpado da palavra, porque Deus me amou, porque Deus cuida de mim, porque Deus sabe disso, sabe daquilo, porque isso, aquilo, outro, olha só. Deus sabe de tudo isso e Ele sabe que exigiu de cada um de nós princípios. E eu preciso me encaixar no princípio exigido de Deus para a minha vida. E qual é o princípio? O maior de todos é amar o Senhor acima de todas as coisas. Consequentemente, vou desenvolver uma vida santa. E se eu vivo em santidade, eu vou desejar aquilo que é de Deus, porque é impossível sermos santos sem que haja a presença de Deus na nossa existência. Uma coisa está ligada à outra. Para que eu seja santo, eu tenho que estar em comunhão com o Todo-Poderoso. É Ele que me santifica, Ele que me purifica. E eu coloco-me no mover do Espírito e Deus age. Irmãos, a palavra é muito clara e nós precisamos entender que é necessário vivermos inflamados, oh glórias, pela presença do Senhor. O Monte Sinai, diz a palavra, o Senhor havia descido sobre ele no meio do fogo. Entenda, nós precisamos estar em chamas, inflamados, porque nós temos a presença de Deus em nosso monte, em nosso coração. Entenderam a associação, a analogia? A Bíblia diz que o Espírito Santo mora onde? No nosso coração. Quem é o Espírito Santo? É Deus, o mesmo Deus que deixou em chamas o Monte Sinai. O mesmo Deus que o povo viu a fumaça, viu a mudança do clima, do tempo, ficaram com medo, temeram. É esse mesmo Deus que habita em nosso coração. Não subestime Deus. Não subestime Deus. A Bíblia diz que ele é fogo consumidor. No entanto, é um fogo que pode também inflamar nossas vidas. Ô bênção, aquecer-nos e nos impulsionar a viver segundo a vontade dele a cada instante, a cada minuto. Amados, é tempo de clamar pela presença do Senhor. É tempo de imitarmos ao profeta, imitarmos Isaías e clamarmos pela presença de Deus. É tempo de nos colocarmos diante do Eterno, é tempo de nos colocarmos com o rosto em pó, de nos colocarmos em joelhos, de joelhos diante do Todo-Poderoso. É tempo de falarmos: Senhor, ó Senhor, fenda os céus, rasga os céus, desce sobre a minha vida, desce sobre a minha alma, transforma.

cerne da nossa vida é servir ao Senhor. O cerne, o objetivo, o propósito, aquilo que Deus quer é que nós o sirvamos. Consequentemente, as demais coisas estão ao nosso redor, nos rodeiam. Não troque, não inverta a ordem, não inverta, porque os resultados serão terríveis. Não coloque aquilo que nos rodeia, te rodeia, como principal na tua vida, como mais importante. Mas pastor, o que é que rodeia a minha vida? Sei lá, você sabe. Ou seja, entenda aquilo que rodeia a tua vida como o mais importante, aquilo que você valoriza, aquilo que é importante na tua existência, a ponto de deixar Deus em segundo plano. Irmãos, cuidado com o entendimento falso que o inimigo tem enfiado na cabeça das pessoas, em que Deus entende as nossas dificuldades, que Deus entende o porquê de uma série de situações que nós não fazemos para honrar, para glorificar o Senhor. Eu, mais uma vez, vou falar para vocês, Deus não entende nada disso. Deus não existe para entender você. Coloque isso na tua cabecinha. Deus não existe para entender você. Deus existe para determinar. Amém? Para definir. E você, para fazer o que foi determinado, o que foi definido por Deus. Ponto final. É assim, amados. Não traga Deus para o nível, para o plano humano. Deus não é humano. Deus está acima de todas as coisas. Nós temos que analisar tudo isso com muito carinho, gente. Com muito carinho. Quando nós olhamos para Isaías, vemos o preço que ele pagou. Para todos os personagens da Bíblia, você há de ver o preço que pagaram. Porque entenderam. Eles entenderam que Deus não existia para entendê-los, mas para determinar sobre as suas vidas. E Deus determina sobre as nossas vidas. Fique atento a esta verdade. Amém? Isaías capítulo 64, versículo 4. Esse texto é magnífico, é maravilhoso. Existe um cântico que eu gosto demais. Diz a palavra: porque desde a antiguidade não se ouviu. Veja, olha só o Deus que tu serves. Pelo menos afirmas servir. Porque desde a antiguidade não se ouviu, nem com os ouvidos se percebeu, nem com os olhos se viu Deus além de ti, que trabalha para aquele que nele espera. Amém? Entenderam quem é Deus? Olha só a definição. Olha só como Isaías, o profeta, define Deus. Porque desde a antiguidade, ou seja, desde os tempos que sempre existiram, não se ouviu, nem com ouvidos se percebeu, nem com os olhos, ninguém conseguiu contemplar, nem com os olhos se viu Deus além de ti. Eis o Deus que nós servimos, é o Deus pleno, é o Deus pleno, é o Deus verdadeiro, real. Amados, esse é o Deus que nós servimos, que trabalha para aquele que nele espera. A partir do momento que nós vivemos a verdade do Senhor, que entendemos essa verdade, que queremos ver o mover, o agir do Todo-Poderoso, nós vamos encaixar a nossa vida nos princípios do Senhor e vamos viver aquilo que Deus quer, porque o nosso prazer, amados, será em servir a esse Deus tão maravilhoso, a esse Deus tão poderoso. E o nosso terceiro ponto, Deus será reconhecido pela sua glória. Isaías já falava da glória do Senhor quando ele escreveu o versículo 4. Ele mostrou a glória do Todo-Poderoso. Ele, de forma clara, amados, mostrou que não havia um Deus mais importante. Não havia nada que fosse tão importante quanto servir ao Senhor. Não havia nada que fosse maior do que Deus. Ele entendeu, amados, que nada era maior do

0: de Deus.
1: E o que é que eu tenho colocado como maior do que Deus na minha vida? Vê como nós somos? Isaías chama-nos a atenção para o Deus que manifestou-se lá no Êxodo, ainda no Sinai, na caminhada. O Deus em que o povo viu o seu poder. O monte tremeu, o fogo desceu. Eles conseguiram ver o poder de Deus. Isaías relembrou, rememorou aquela situação. E ele entendeu que Deus era grande, maravilhoso, extraordinário. E nós, como é que entendemos Deus? Como é que nós enxergamos Deus na nossa vida? Aí nós somos tão corajosos, porque nós somos corajosos, que só a misericórdia de Deus. Há coragens boas e coragens ruins. E essa é uma coragem muito ruim. Nós somos tão corajosos, amados, que nós não fazemos a vontade do Senhor. E ainda nos apresentamos diante de Deus e oferecemos a Ele um tanto de justificativas. Aí eu não faço por isso, tu sabes, Deus. Eu não faço por aquilo, tu sabes, Deus. Não deu para fazer, mas tu entendes, não é, Deus? E nós vamos aí nessa história toda. Nós somos bons para isso, não somos? E nós conseguimos nos auto-justificar diante do Deus. E é Deus que nos justifica. Veja como são as coisas. Nós queremos nos justificar. E Deus conhece o nosso coração, Ele conhece o nosso viver, Ele conhece todas as coisas. E Ele sabe quem somos, e nós deveríamos entender que esse Deus é grande, é maravilhoso, e que nós não podemos nos esconder. O salmista diz: se ele subisse ao mais alto monte, descesse ao mais profundo dos abismos, se escondesse, procurasse um lugar para se esconder, seria impossível esconder-se da face de Deus. E tu te escondes, eu me escondo, da face do Senhor, nas minhas cavernas, nos meus abismos, nos meus cumes dos montes. Mas o que é isso, pastor? Nas minhas desculpas forjadas por um coração sem Deus. Me escondo atrás das minhas desculpas, como se Deus fosse possível ser enganado. Irmãos, mais uma vez, estou chamando a atenção da igreja, para que possam refletir muito a respeito dessas coisas. Entender que Deus é misericordioso, que Deus é amor, mas que Deus tem as exigências para cada um de nós. E nós não podemos fugir dessa verdade. Amém? E que nós possamos sermos despertados, despertados para servir o Todo-Poderoso Senhor com todas as nossas forças. Para que sejamos outdoors, desta vez com uma mensagem boa, verdadeira, que as pessoas possam ler, possam ver, possam sentir a glória de Deus na nossa existência. Veja como são as coisas. Amados, desta forma, não zombarão de nós, não zombarão de nós. Nós vivemos dias em que os filhos das trevas zombam da igreja. Sabe por que zombam da igreja? Porque a igreja é covarde. Porque a igreja não submete-se a Deus. Porque a igreja já não teme ao Senhor. Porque a igreja não treme diante do Monte Sinai. Entenda o Monte Sinai, a presença de Deus. Não treme mais. A igreja acostumou-se com Deus. E isto é muito ruim. Porque quando você acostuma com algo, não é bom. Nós precisamos entender que Deus é novidade de vida e todos os dias da nossa vida vivermos em novidade de vida, amando, servindo, nos deixando guiar pelo Espírito Santo do Senhor. E desta forma, quando abrirem a boca para zombar da igreja, zombarem do nosso amado Jesus, aonde vê o fogo consumidor de Deus. Amém? Amados, clame pela visitação de Deus. Amém? Clame pela visitação de Deus. Fale para o Todo-Poderoso Deus: ô Senhor, rasgue os céus e desce sobre a minha vida. Ô Senhor, rasgue os céus, desça sobre a minha vida. Senhor, me envolva, Pai. Me envolva, meu Deus. Me envolva. Oh, meu Deus, clame para que haja um avivamento. Avivamento nada mais é do que deixar-se dirigir pelo Senhor. Seja dirigido por Deus. Seja dirigido, porque assim todos vão de ver a glória do Pai na tua vida, onde vê a glória de Deus na tua vida, e onde reconhecer a soberania do nosso amado Senhor. Amém, amados? Isaías disse: ó, se fendesses os céus e descesses, se os montes tremessem na tua presença. Que seja esse também o nosso clamor dia após dia. Clame, clame para que Deus manifeste-se na tua vida. Oh, glórias! Que essa palavra seja vista como um recado de Deus para a minha vida, para a tua vida, para que nós possamos pagar o preço de servi-lo acima de todas as coisas. Amém? Vamos orar? Senhor, nós te louvamos pela palavra, Pai. Quero clamar que tu venhas agir de forma poderosa na nossa vida, para que nós possamos, como o Monte Sinai, Senhor, tremer com a tua presença, fumegar, oh glórias, que haja, Senhor Deus, o teu fogo na nossa vida, que sejamos inflamados, Pai, que as pessoas possam ver a tua glória na nossa vida. Senhor, fala conosco sempre, em nome de Jesus, amém, aleluias. Amém, povo de Deus, sejamos firmes com o nosso amado Jesus.

Respondeu-lhe Jesus: em verdade te digo, que se alguém não nascer de novo, não pode ver o reino de Deus. João 3:3.

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2: E nessa noite, amados, eu quero falar a respeito do Deus que cuida dos fiéis. O Deus do céu que cuida de cada um de nós de uma forma muito especial. O Deus que tem zelo pela tua vida. O Deus que olha para você com misericórdia. O Deus que olha para você com amor, com zelo. O Deus que olha para você e diz: tu és o meu escolhido, tu és o meu amado. Nós muitas vezes temos uma dificuldade muito grande em aceitar o amor de Cristo Jesus, o amor de Deus. Às vezes nós nos achamos pequenos demais para tal. Nós achamos que não valemos nada, que a nossa vida é insignificante, mas é essa vida insignificante que levou Jesus para a cruz. Foi a nossa vida, irmãos, a vida que nós muitas vezes não damos valor, nós mesmos não damos valor, foi a vida que Jesus deu valor e que custou o sangue de Jesus na cruz. É esse Deus que nós amamos, é esse Deus que nós servimos, é esse Deus que cuida dos fiéis, é esse Deus que cuida de você, é esse Deus maravilhoso. Êxodo capítulo 2, versículos 1 até o 3, quero ler com vocês esse texto. Nos diz a palavra do Senhor: um homem e uma mulher da tribo de Levi casaram. A mulher ficou grávida e deu à luz um filho. Ela viu que o menino era muito bonito e então escondeu durante 3 meses. Como não podia escondê-lo por mais tempo, ela pegou uma cesta de junco, tapou os buracos com betume e pinche, pôs nela o menino e deixou a cesta entre os juncos na beira do rio. Amém, amados. Pai amado, nós te louvamos, nós te glorificamos, ó Senhor Jesus, porque desde os tempos muito antigos temos visto o teu amor, o teu cuidado para com aqueles que são fiéis. E temos visto também em nossos dias, meu Senhor Jesus, que tu cuidas daqueles que são fiéis. Tu zela pelos teus, tu amas, ó Deus, e faz coisas acontecerem, coisas maravilhosas acontecerem na vida daquele que crê. E nessa noite, Pai amado, queremos pedir que teu Espírito fale, traga edificação aos nossos corações, para que nós possamos entender a tua palavra e depositar diante do teu trono a nossa vida, Senhor, em louvor e adoração ao teu santo e maravilhoso nome. Ó, Pai eterno, faça segundo a tua vontade em nossas almas. É o que nós pedimos em nome de Cristo Jesus. Essa história que nós acabamos de contar, ela ocorreu há aproximadamente 3.500 anos atrás. 1.500 anos antes do nascimento de Cristo Jesus. Moisés nascia. Só que Moisés nasceu numa época muito difícil, uma época muito complicada. Aquele povo, os pais de Moisés, eles eram escravos no Egito. Eles eram descendentes de José, era um povo que cresceu ali no Egito e tornou-se uma multidão. Aproximadamente 3,5 para 4 milhões de pessoas eram judeus que estavam no Egito. Joquebede e Arão eram os pais de Moisés. Eles tinham como irmãos Miriam e Arão. Esta era a família de Moisés. Só que quando Moisés nasceu, irmãos, eram dias difíceis, dias complicados para os judeus, porque eles haviam crescido demasiadamente no Egito, e o Egito resolveu escravizá-los, resolveu colocar toda sorte de dificuldades na vida daquele povo. E eles haviam sido proibidos de ter filhos, e todos os filhos que nascessem deveriam ser mortos, deveriam ser assassinados. Isto parece com os dias de Cristo, quando ali o rei também instituiu que todas as crianças deveriam ser assassinadas. Satanás também agiu assim nos dias de Jesus. E nós vemos, amado, que nasceu Moisés, uma criança bela, a mãe conseguiu guardá-la por um período, mas a criança começou a crescer, começou a chorar muito alto, e ela sem saber o que fazer, mas certamente movida pelo Espírito Santo de Deus, tocada pelo Senhor, ela resolveu fazer o que poucas mães teriam coragem. Ela conseguiu um cesto, e diz a Bíblia que ela fechou os buracos do cesto com betume e pinche, e conseguiu fazer que o cesto flutuasse na água. Ali ela colocou Moisés e soltou rio abaixo, até ser encontrado pela princesa, a filha de Faraó. Amados, o Senhor, quando Ele quer fazer alguma coisa na vida da gente, é assim que Ele age. É o improvável que vem à existência, é o improvável, as coisas que não dá para acreditar, que vem à existência, porque Deus, amado, Deus tem poder para levantar cadáveres, mas também tem poder para fazer cestos flutuarem em águas, até ser encontrado, resgatado por alguém. É a graça do Senhor, é a misericórdia de Deus, o poder de Deus é assim. E nós precisamos depositar a nossa fé, a nossa esperança no Deus que cuida do fiel, no Deus que cuida de nós. E se você quer o cuidado de Deus, o primeiro passo é ser fiel ao Todo-Poderoso. Tu queres o cuidado do Senhor, você quer ver a glória de Deus manifestar-se na tua vida, seja fiel ao Senhor, seja fiel ao Senhor, seja fiel ao Senhor, igreja, e eu completo. E faça a prova de mim, diz o Senhor. E faça a prova de mim. Evidentemente que eu não estou me referindo à parte financeira, mas sim à fidelidade de um coração quebrantado, de um coração rendido, de um coração depositado aos pés do Criador, aos pés do Senhor, irmãos. Joquebede e Arão eram pessoas que conheciam o Senhor, sabia quem era Deus, sabia do poder do Eterno. E eles ali, amados pela fé, colocaram Moisés naquele cesto, e Moisés foi resgatado, e coisas maravilhosas o Senhor iniciava ali a fazer. E certamente todos nós conhecemos a história de Moisés. Conhecemos a história de Moisés, mas eu quero falar para vocês que a história de Moisés não é a dos 10 mandamentos, mas é aquela que está na Bíblia. Esta é a história verdadeira, aquela que vocês viram na televisão. Aquilo é mentira, é falsidade, é engano do inimigo de nossas almas. Aqui, amados, está a história de Moisés, a verdadeira história de Moisés. Ele foi revelado pelo Senhor. O Senhor tinha uma obra para fazer através da sua vida, e ali, ao ser resgatado, o Senhor começou a trabalhar na vida daquele jovem, e aquele jovem conheceu o Egito de uma forma profunda. Ele conheceu a ciência do Egito, ele conheceu tudo que o Egito tinha a oferecer, e ele tornou-se grande. Diz que ele foi um dos guerreiros de Faraó, que ele venceu batalhas pelo reino do Egito. Esse é Moisés, é a parte egípcia do Moisés que nós não conhecemos. Ele foi resgatado com aproximadamente 5 anos de vida, e ele viveu até os 40 anos dentro do palácio, como filho da princesa, como neto do faraó. E esta era uma realidade, amados. Ele era realmente considerado como egípcio. Ele havia sido adotado pela princesa, e ele tinha todos os direitos comuns aos egípcios. E ele, como príncipe, ele tinha muitas coisas nas suas mãos. Ele tinha riqueza, ele tinha o poder, ele tinha o nome, ele tinha tudo. Mas um dia o Senhor tocou no coração de Moisés. É assim que o Senhor faz, amados. Muitas vezes nós temos que parar, dar uma parada na nossa jornada, dar uma parada na nossa caminhada, para ouvir o Senhor falar aos nossos corações, para ouvir o Senhor falar à igreja. Moisés estava muito bem, com certeza. Ele estava ali vivendo a realidade do Egito como príncipe. E certamente, amado, nada lhe faltava, mas faltava-lhe algo: servir o propósito de Deus para o qual ele havia sido conservado. E o Senhor, irmãos, no tempo certo, Ele faz que as pessoas entendam e compreendam o plano de Deus para as suas vidas. Ele compreenda o plano de Deus para as suas vidas. Nós vemos na história de Moisés que foi um homem que foi guardado, foi protegido pelo Senhor. Foi um homem que teve os anjos do Senhor a guardá-lo, a envolvê-lo, amados. A única referência que ele tinha de Deus foi a sua própria mãe, que o cuidou até aproximadamente os 5 anos de vida. mas ela soube incutir na cabeça de Moisés a palavra do Senhor, a verdade de Deus, a verdade do Eterno. E eu quero falar para vocês, para nós que somos pais, é necessário ensinarmos as crianças o caminho do Senhor, para que quando grande não se desvie deles. Eles podem até andar tortuoso na estrada, mas o dia certo o Senhor vai chamá-lo, porque a palavra de Deus é promessa viva, a palavra de Deus é real, a palavra de Deus não volta vazia. E se nós, amados, ensinarmos a criança a palavra certa, como Moisés ouviu a palavra certa, no tempo oportuno, o Senhor trará de volta para a sua presença. É necessário fazermos dessa forma. Mas chegou o dia, irmãos, chegou o dia de Moisés ser usado pelo Senhor, chegou o dia de Moisés fazer coisas extraordinárias, chegou o dia do Eterno usar aquele homem de uma forma poderosa. E ele, amado, não conseguia mais enxergar-se como egípcio. Ele não conseguia mais enxergar-se, porque o Senhor, quando entra no coração do homem, ele pode estar no meio dessa sociedade que muitas vezes está corrompida, está suja, está imunda, mas quando o homem tem Cristo Jesus, que tem a semente de Cristo no coração, no certo tempo, ele será despertado para a honra e para a glória do Senhor. O Eterno acorda a pessoa, levanta a pessoa, irmãos. Basta que nós creiamos nisso e vivamos essa verdade para a honra e para a glória do Senhor. Amados, o Eterno, ele tem um projeto na tua vida. Já falei isso diversas vezes aqui. O Eterno tem um plano na tua vida. O Senhor te chamou para fazer algo. O Senhor quer fazer algo através da tua existência. O Senhor quer mudar a tua sorte. O Senhor quer fazer que você entenda a verdade dele de uma forma verdadeira, de uma forma real, amados. E é preciso, queridos, que o nosso coração esteja aberto e sensível ao Todo-Poderoso. É preciso que o nosso coração esteja aberto. Muitas vezes nós não temos levado a palavra de Deus muito a sério. Nós temos empurrado a palavra de Deus com a barriga. Nós colocamos a palavra de Deus na frente da nossa barriga e vamos empurrando o Senhor, vamos empurrando Deus com a barriga. Esse é o grande engano, esse é o grande engano do homem, irmãos. Porque o Senhor, Ele sonda o teu coração e Ele sabe o que é que está dentro da tua cabeça. Enquanto você acha que está empurrando o Senhor com a barriga, o Senhor olha para você e fala: só a misericórdia. Porque me abandonou, porque virou as costas para mim, porque me deixou, porque deixou os meus caminhos. E nós não podemos, amados, de forma alguma, deixar os caminhos do Senhor. Irmão, servir ao Senhor Jesus muitas vezes é difícil, sim é. Servir ao Senhor muitas vezes é complicado, não é fácil. Para Moisés também não foi fácil, irmãos, não foi fácil. Moisés experimentou o palácio do faraó, ali ele esteve por 35 anos, comendo do bom e do melhor, usufruindo aquilo que o Estado poderia oferecer de melhor. E minha voz está indo embora também, não vai em nome de Jesus. Mas chegou um dia, queridos, que o Senhor tocou no coração daquele homem, e aquele homem foi levado para o deserto. Olha só o que Deus faz na vida da gente. Olha só o que Deus fez na vida de Moisés. Moisés foi tirado do palácio, foi tirado do conforto, foi tirado daquele status que ele tinha como príncipe. E o Senhor enviou-o para o deserto. E ali no deserto, irmãos, ele foi aprender a viver com Deus. Ele foi colocar em prática a palavra do Senhor. Ele foi vivenciar aquilo que Deus tinha para a sua existência. E ele, amados, teve experiências profundas demais com o Senhor. Teve experiências maravilhosas demais com o Senhor. Em Êxodo capítulo 3, versículo 2 diz: apareceu-lhe o anjo do Senhor numa chama de fogo no meio de uma sarça. Moisés olhou e eis que a sarça ardia no fogo e a sarça não se consumia. Então disse consigo mesmo: irei para lá e verei essa grande maravilha, porque a sarça não se queima. Vendo o Senhor que ele se voltava para ver, Deus no meio da sarça o chamou e disse: Moisés, Moisés. Ele respondeu: eis-me aqui. Deus continuou: não te chegues para cá. Tira as sandálias dos pés, porque o lugar em que estás é terra santa. Amém. Irmãos, muitas vezes a vida da gente dá uma guinada. Não sei se já aconteceu isso na sua vida. Você vai, parece que está tudo muito bem, mas de uma hora para outra a tua vida dá uma guinada total. Foi assim com a vida de Moisés. Ele estava ali no palácio, tudo muito bem, mas de uma hora para outra o Senhor fez com que a vida dele desse uma guinada, passasse por uma viravolta. E dali ele foi levado para o deserto. Só que ao chegar no deserto, lugar de sofrimento, lugar de calor, lugar de seca, ao chegar naquele lugar, ele encontrou com o Senhor que já o esperava. Ele encontrou com o Senhor que já estava à espera dele. Quando a vida, irmãos, fica difícil para a gente, basta que persistamos na caminhada, que sigamos na caminhada, porque nós vamos encontrar com o Senhor no meio do deserto. É real, povo dos céus, é real. Nós vamos encontrar com o Senhor no meio do deserto, porque Deus, Ele tem algo para cada um de nós, e o Senhor espera que nós o encontremos, que nós nos apresentemos diante dEle. E com Moisés foi assim, irmãos, ao chegar naquele deserto, andando pelo deserto, ele depara-se com uma sarça, uma moita de espinhos, que estava em fogo, estava em chamas. Ele olhou para aquilo e notou que as folhas não se consumiam, a moita não se queimava, a sarça não se queimava. Ele achou aquilo intrigante, aproximou-se um pouco mais, e quando ele encostou ali, o Senhor diz: eis que eu estou aqui, Moisés. Irmãos, o Senhor quer falar para você nesta noite, que Ele está diante de você. O Senhor está diante de você, amado. Basta que tu abras teus olhos para que tu veja a sarça do Senhor acesa diante de ti. Veja a sarça do Senhor, veja o fogo do Todo-Poderoso, veja o queimar do Eterno, amados. Nós precisamos ver o Senhor, amados, ver o Senhor. E Moisés, ao aproximar-se daquela sarça, o Senhor diz: Moisés, Moisés. Ele respondeu: eis-me aqui, eis-me aqui. O Senhor fala para você, Ele te chama pelo nome, tu precisas responder: Senhor, eis-me aqui, Senhor, eis-me aqui, Senhor, eis-me aqui. E aquela criança que um dia foi liberta da morte, recebeu o livramento ao estar dentro de um cesto, que conviveu um período de tempo no palácio, era uma criança separada pelo Senhor, uma criança que tinha a marca do Eterno, porque Deus tinha um projeto na vida dela. E o projeto do Senhor era que esse homem se apresentasse diante de Faraó e, em nome do Todo-Poderoso, falasse àquela nação, mostrasse o poder de Deus àquela nação. E Moisés, amados, ao encontrar-se com o Senhor, ele aproximou-se de Deus, ele escutou aquilo que o Senhor queria falar. Mas o interessante é que Moisés disse: Senhor, eu não posso fazer isso, Senhor, eu não posso, ah, Senhor, eu sou gago, ah, Senhor, eu tenho dificuldade, ah, eu sou tímido, ah, eu sou dessa forma, eu sou daquilo. Moisés quis sair pela direita, ele quis sair, ele quis escapar do chamado do Senhor. Como é comum isso na nossa vida, não é verdade? Você chega diante do Senhor, aí o Senhor diz: servo, eu preciso de você. Aí tu olhas para o Senhor e começa a apresentar um monte de desculpas. Ah, eu sou velho demais, eu sou novo demais, ah, eu preciso trabalhar, ah, eu tenho uma família, ah, minha família anda dessa forma, daquela forma, eu não sei falar, ah, isso não é para mim. Quantas vezes, irmãos, nós apresentamos as desculpas, as muitas desculpas diante do Senhor e perdemos a bênção que Deus tem para a nossa vida. No caso de Moisés, o Senhor tinha um projeto na vida dele, já com 80 anos aproximadamente, o Senhor tinha um projeto na vida de Moisés. E o Senhor não permitiu que Moisés abandonasse o projeto. O Senhor não permitiu, mesmo que Moisés voltasse atrás. O Senhor diz: não, eu quero você, Moisés, eu quero você. E o Senhor, irmãos, levantou Arão para ajudar Moisés. E Moisés, com seu irmão Arão, apresentou-se diante de Faraó e ali levou o recado do Senhor. Eu quero falar para ti, não desista de Deus. Quando o Senhor te chamar, não desista. Quando o Senhor apresentar para você um plano, não desista, não desista. Mesmo que você venha relutar com o Senhor, mas o Eterno tem alguém para colocar ao teu lado, para que juntos possam fazer a obra. Mas não desista, irmãos. Não desista. O Senhor te conhece, Ele sabe das tuas dificuldades. Ele conhece as tuas limitações. Mas o que Deus quer, e Ele quer conhecer acima de tudo na tua vida, é a fidelidade. A fidelidade. E quando nós somos fiel ao Senhor, igreja, quando nós somos fiel ao Senhor, Ele providencia todos os meios possíveis para que a vontade dEle se manifeste na nossa existência. E eu quero falar para você que a vontade de Deus é sempre a melhor, é sempre a melhor, é sempre a melhor, irmãos. À primeira vista, nós podemos até achar que não é tão boa assim. Porque muitas vezes nós estamos muito envolvidos com a carne, com a antiga natureza, com o velho homem. E nós podemos até enxergar, não com bons olhos, aquilo que Deus quer para a gente. Mas se você não desistir como Moisés não desistiu, se você persistir na caminhada, se você seguir em frente, o Eterno, Ele vai manifestar-se para você, e você verá a glória do Senhor manifestar-se na tua existência. Moisés foi assim, igreja, como Moisés foi desta forma. E Moisés, aquele homem que viveu no palácio, por alguns problemas, o Senhor o tirou do palácio e o levou para o deserto. 40 anos no deserto. Já um homem camponês do deserto. De certa forma, idoso, 80 anos. Mas o Eterno ainda tinha um projeto na vida de Moisés que deveria se cumprir. E Moisés, amados, juntamente com Arão, voltou para o palácio e ali apresentou-se diante de Faraó. E está em Êxodo, capítulo 5, versículo 1 e 2. Ouça. Depois foram Moisés e Arão e disseram a Faraó: assim diz o Senhor Deus de Israel, deixa aí o meu povo para que me celebre uma festa no deserto. Respondeu Faraó: quem é o Senhor para que lhe ouça a sua voz e deixe ir a Israel? Não conheço o Senhor, nem tampouco deixarei ir a Israel. O interessante nesse texto é que o Egito era uma das grandes potências da sua época. Uma das grandes potências, talvez a maior potência da sua época. O faraó, ele era respeitado. Faraó era o título do rei do Egito, não era o nome do camarada, mas era o título de rei. Todo faraó era rei e todos que ocupavam aquele cargo era chamado de faraó. Faraó, ele era o grande daquela época, estava no trono. E ali apresentou-se diante dele Moisés e Arão. Dois israelitas, perdidos no deserto. Mas só, irmãos, que eles vieram em nome do Senhor. Quando o faraó os viu, ele diz: não conheço esse Deus, não sei quem é. Realmente não conhecia, nem sabia quem era, é fato. Não sei quem é, mas foi o momento oportuno para que Deus se manifestasse diante de Faraó. E ali veio as pragas, que todo mundo sabe. E vemos que o Senhor manifestou-se poderosamente. Vemos também que o diabo se levantou para enganar Faraó. Vemos que o sacerdote das trevas, ele reproduziu com perfeição dos sinais que Moisés ali realizou diante de Faraó. Transformaram água em sangue. E vai por aí. O poder das trevas é assim, irmãos. O poder das trevas é dessa forma. Não se engane, o inimigo de nossas almas tem poder para fazer coisas extraordinárias, para fazer coisas magníficas, que, se possível, enganaria o próprio eleito. Essa é a verdade. Agora imagine você que é servo de Deus, que conhece a palavra, o que é que poderia balançar você na caminhada, se não fosse um sinal verdadeiro, forte demais? Mas a Bíblia já nos alerta, irmãos, que seria assim nos tempos do fim. E o Senhor, Ele cuida de nós, nos dando a revelação e o discernimento correto, para que nós não venhamos a ser dominado e a perder a graça através do engano do inimigo. E ali, amados, Moisés foi um homem usado poderosamente pelo Senhor. Ele manifestou a glória de Deus, o Deus que ele conheceu pessoalmente, o Deus que se manifestou a ele, o Deus que fez através daquele homem coisas espetaculares, maravilhosas, no decorrer dos 40 anos no deserto. Foram coisas magníficas. E eu quero afirmar para você que está nesse lugar, você que nos ouve também, o Senhor quer fazer a mesma coisa com a tua vida. O Senhor quer fazer a mesma coisa. Nós temos repetido isso, irmãos, porque é a verdade de Deus. Basta que você viva tal qual Moisés, que você se entregue ao Senhor, que você santifique a tua vida, que você ouça o Senhor falar, que você ouça o Senhor falar. Deixe Deus falar contigo, igreja. Deixe o Senhor se revelar a você, deixe o Senhor se manifestar a você, e você verá o poder de Deus fluir da tua vida, o poder de Deus sair da tua vida, porque você será usado pelo Todo-Poderoso de uma forma magnífica, de uma forma intensa. Mas é preciso que vivamos o projeto de Deus para as nossas vidas, e o projeto maior de Deus para a nossa vida é que nós estejamos em santidade, porque sem a santidade nós não poderemos ver o Senhor. Queres ver o poder de Deus na tua vida? Primeiro passo, santifique a tua vida. Queres ver a glória do Senhor? Entregue-se para o Todo-Poderoso. Queres ver a graça do Senhor? Entre no cesto e deixe as águas do Espírito te levar, porque certamente serás resgatado e serás usado pelo Eterno. Mas se eu não colocar o meu pé nas águas do Espírito, se eu não me deixar envolver pelo Espírito Santo de Deus, eu serei apenas mais um vivente que passou por esta terra. Serei apenas mais um vivente que passou por esta terra e que muitas vezes não deixou marcas nessa terra. E a nossa marca, irmãos, é a presença do Senhor que deve manifestar-se através do nosso ser. Irmãos, essa é a verdade do Eterno para a nossa vida. Nós vemos que aquele povo ali no Egito sofreram por aproximadamente 400 anos. Mas chegou o tempo da libertação. Chegou o tempo da saída. E o Senhor usou um homem para tirar toda aquela nação. Ele usou Moisés. O Senhor quer também libertar homens. Quer libertar mulheres em nossos dias. E Ele quer usar Moisés dos dias atuais. Homens que foram resgatados das águas, que viram a sarça ardente, que viram a glória do Senhor, que santificaram a sua vida, que dedicaram-se ao Todo-Poderoso, homens que entregaram-se ao Senhor. O Senhor quer te usar, o Senhor quer fazer coisas magníficas através da tua vida. E que nós, amados, não venhamos perder a oportunidade de estarmos debaixo do cuidado do Deus de Israel. Que nós não venhamos perder a oportunidade, irmãos. Por mais que as dificuldades nos assolem, por mais que as dificuldades se apresentem, por mais que os problemas apareçam, fique firme no Senhor, fique firme no Senhor. A caminhada de Moisés não foi fácil, não foi fácil, gente. Foi uma caminhada árdua, dura, complicada, mas ele venceu, e nós podemos vencer. Moisés esteve à frente de aproximadamente 4 milhões de pessoas, de 3,5 a 4 milhões de pessoas, conforme os historiadores. Esta era a multidão que Moisés liderava, esta era a multidão. Eu quero falar para você que Deus quer que você seja também líder de multidões, líder de multidões, como Abraão, pai de multidões. O Senhor quer que você esteja dessa forma. Mas o que é que nós temos feito para que isso aconteça? O que é que nós temos feito? Nós queremos ver a glória do Senhor, nós queremos ver o poder de Deus, nós queremos ver a manifestação do Espírito Santo, queremos ver isso, queremos ver aquilo. Muitas vezes chegamos diante do Senhor e falamos: Deus, eis-me aqui, eis-me aqui. Diante da sarça ardente eu falo: eis-me aqui, Senhor, eis-me aqui, Senhor, eis-me aqui, Senhor. Eu viro as costas Aí eu passo a empurrar a palavra com a barriga. Ah, momento de emoção. Ah, deixa para depois. Esqueço. Faço o que não escutei. Mas o Senhor sonda o teu coração. O Senhor sonda o teu coração. E nós, amados, não podemos esquecer que o Eterno, Ele quer te usar. Ele quer que você seja útil na obra. O Senhor não quer espectadores no reino dos céus. Ele não quer espectadores. Ele quer servos. Na Bíblia, servo significa escravo. Escravo não fica sentado esperando o sol amanhecer e anoitecer. Escravo trabalha. E é isso que Deus quer. Jesus, quando nasceu, servo de Deus, ele trabalhou para que o reino do Senhor fosse multiplicado nessa terra. Os apóstolos que seguiam a Jesus trabalharam, sofreram, passaram por perseguições, mas não desistiram, porque ele sabia que o Deus Todo-Poderoso cuidava deles e que eles estavam dentro da visão do Senhor. Que nós, amados, nos coloquemos também dentro da visão de Deus, porque Deus quer fazer algo maravilhoso através da tua vida. Creia nisso, gente. Tem que crer, igreja. Ouvir apenas não basta. Tem que crer. E crer é viver. Se você diz que crê e não vive, você não crê. Quem crê, vive. Tem que crer no Senhor e viver Deus na vida da gente. Amém, igreja? Sejamos, portanto, homens e mulheres cuidados pelo Senhor, fiéis, debaixo da mão do Todo-Poderoso, e veremos a grande glória do Eterno. E teremos aqui, mesmo em meio às aflições e às dificuldades, a alegria que só o Espírito Santo de Deus pode dar. Experimente. É um desafio. Experimente. E verás aquilo que Deus fará na vida dos fiéis. Amém? Glórias ao Senhor Jesus pela sua palavra. Que você nessa noite reflita a respeito dessa palavra. Eu sei que você já ouviu isso, principalmente aqui algumas vezes, porque nós estamos aqui para repetir isso ainda algumas mil vezes ou mais. Ah, mil é pouco, mas 10 mil vezes ou mais. E vamos repetir, porque a Bíblia, ela repete isso para você, segundo após segundo. Toda vez que você abriu, a Bíblia diz, seja fiel. Abriu mais uma vez, seja fiel. Abriu mais uma vez, seja fiel. Essa é a mensagem do Senhor, que não para. E fala conosco todos os dias. Mas muitas vezes nós não queremos ouvir, porque não nos é interessante ser fiel ao Senhor. Amém? Fica atento. Veja, se não é o nosso caso. Não queremos ouvir e sermos fiéis ao Todo-Poderoso. E aqueles que quiserem fazer um pacto de fidelidade ao Senhor, se ainda não o fez, claro. Se você, porventura, ainda não o fez, um pacto de fidelidade. Se você ouviu a voz do Senhor, mas tem descartado o chamado de Deus. Tem empurrado Deus com a barriga. Tem andado por caminhos que certamente não te levarão para os céus. Tem vivido segundo este mundo, as vãs filosofias desse mundo. Se você está nessa situação, eu quero convidá-lo a vir à frente e nós vamos orar por você neste momento. Meu Deus, nesse momento, Pai, nós queremos nos colocar diante do Teu altar. Queremos colocar nossa vida diante do Teu trono, Pai amado, para que nós possamos receber a Tua graça, receber a Tua misericórdia, sermos tocados pelo Teu Espírito, experimentarmos o Teu poder, Senhor Jesus. Porque queremos ter uma vida nova contigo, Pai eterno. Queremos ter uma vida nova contigo, Senhor. Queremos viver a Tua fidelidade, Senhor. E nessa noite eu quero clamar que cada um que esteja neste lugar, que seja envolvido pelo Teu Espírito, que sinta a Tua presença, Senhor. E que faça, Pai, um compromisso verdadeiro contigo, se ainda não o fez. Para que ande nos Teus propósitos e viva segundo a Tua santa e bendita vontade. Faça, meu Deus, o teu querer neste lugar. É o que nós pedimos em nome do teu filho Jesus. Amém, Senhor.
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E adiantando-se um pouco, prostrou-se com o rosto em terra e orou, dizendo: Meu pai, se é possível, passa de mim este cálice. Todavia não seja como eu quero, mas como tu queres. Mateus 26, 39.

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2: Amados, nos dias eternos, ouça a contenção. Nos dias eternos, o Senhor olhou para você. Deus olhou para a tua vida, Deus olhou para a tua existência. Mas pastor, eu já existia? Não, você não existia. Mas Deus já existia. E Deus sabia que você viria à existência. E a palavra diz que o Senhor te amou mesmo antes que você existisse. É o amor manifesto de Deus para com as nossas vidas. Nós não sabemos, amados, quando foi que Deus decidiu nos criar. Não sabemos. Impossível sabermos. Mas algo nós podemos afirmar. Antes mesmo da criação, nós já éramos alvos do amor do Senhor. O amado Jesus já havia planejado todas as coisas para que nós pudéssemos, sobre a face da terra, louvá-lo, adorá-lo e bendizê-lo. E o Eterno, no decorrer da história, Ele mostra esse amor de uma forma clara, de uma forma inequívoca. O Senhor vai mostrando através dos tempos a manifestação, o seu cuidado, o seu zelo para com as nossas almas. E esse zelo, amados, inicia-se na criação do planeta como nós conhecemos. Nós vemos ali o cuidado do Senhor, a manifestação da glória de Deus, o Eterno com seu cuidado, com seu zelo, fazendo todas as coisas no tempo certo, na ordem certa, por fim criando o homem, dando fôlego de vida ao homem e dando a oportunidade a esse mesmo homem de uma restauração, de uma renovação, porque sabemos que o homem não foi fiel e ele pecou contra o Senhor, mas o amor de Deus para conosco continuou. O Senhor não zerou o seu amor, o Senhor não olhou para o ser humano com ódio e disse, vou destruí-los, mas o Eterno, naquele momento em que Adão e Eva pecaram contra ele, o Senhor ali mostrou mais uma vez o seu grande amor para com a sua criatura. E prometeu-nos Cristo Jesus, aleluias. Passaram-se o tempo, não sabemos com exatidão quanto tempo. Mas passaram-se os milênios. Eis que nasce

Ave imensurável, oh misericórdia, o amor de Deus para com a minha vida e para com a tua vida. E quando nós olhamos para nossas vidas, concluímos que não somos merecedores desse amor. E com certeza não somos, mas não é por merecimentos, porque se fosse por merecimentos, já devíamos estar destruídos, dizimados. Mas é a graça do Senhor para com a tua vida, é o zelo de Deus para com as nossas almas, é a manifestação do cuidado do Eterno, irmãos, esse Deus maravilhoso, extraordinário, que nos amou sem merecimentos, que nos amou sem nenhum merecimento. Mas Ele te ama hoje de uma forma tão grandiosa, tão extraordinária, que você não consegue entender e não há de entender. Mas quando nós estivermos ali na glória com Todo-Poderoso, amados, teremos motivos para louvá-lo, adorá-lo por toda uma eternidade, porque vamos reconhecer quem éramos, como Ele nos amou, e aquilo que Ele preparou como habitação para as nossas vidas. E eu quero encorajá-los em nome de Cristo Jesus. Que nós possamos ouvir a palavra de Deus, nos agarrarmos à palavra do Eterno, estarmos de fato na presença do Senhor para deixar-nos mover pelo Espírito Santo do Eterno. Queridos, uma pergunta se faz necessária e ela é muito bom. Como é que nós temos demonstrado o nosso amor para com esse Deus? Como é que nós retornamos este amor para com este Deus? Como é que você ama o Senhor? O que é que você tem feito para Deus? Nós vamos abrir a Bíblia em João capítulo 14, leremos versículos 23 e 24. João capítulo 14, versículos 23 e 24. Na versão Revista Atualizada. Ouça com atenção o que disse Jesus. Amados, é para uma palavra de reflexão, é para um momento de reflexão, é para nós pensarmos naquilo que Deus quer para as nossas almas. E Cristo disse, João capítulo 14, versículos 23 e 24. Respondeu Jesus, se alguém me ama, guardará a minha palavra. Amém? Se alguém me ama, vamos lá? Guardará a minha palavra. Oh, glórias! E meu Pai o amará, e viremos para ele, e faremos nele morada. Quem não me ama, não guarda as minhas palavras. E a palavra que estás ouvindo não é minha, mas do Pai que me enviou. Amém? Oremos. Meu Deus, quero clamar que Tu nos dê a revelação da palavra. Fala aos nossos corações. Senhor, fala as nossas vidas. Em nome de Jesus. Amém. Aleluias. Amados, quando nós meditamos na palavra de Deus, deparamos-nos com um Deus poderoso, magnífico, extraordinário. Mas um Deus que olha para você, um Deus que cuida da tua vida, mesmo sem merecimentos, mesmo sem merecimentos. Mas Deus cuida da minha vida, cuida da nossa vida. O Senhor tem um zelo tão grandioso para conosco e somos instruídos a amar o Senhor acima de todas as coisas. O Eterno chama a nossa atenção, amados, para que haja amor nosso para com Ele, para que nós possamos olhar para o Criador não como um Deus distante, mas aquele Deus que anda com você, aquele Deus que cuida da tua vida, aquele Deus que moveu céus e terra. Você não imagina, amados, o impacto da tua vida. Você não imagina. Mas Jesus deu a sua vida numa cruz para que nós possamos louvá-lo e adorá-lo, e isso com todo o nosso coração, com toda a intensidade da nossa vida, com toda a nossa alma, com todo o nosso coração. E Cristo Jesus, Ele dá-nos ensinamentos poderosos para que nós possamos viver de fato a verdade do Senhor. Para que nós possamos, amados, experimentar o que é Jesus, quem é Jesus, o que é que Ele faz na vida dos seus queridos, como Ele pode fazer coisas extraordinárias na nossa alma.
Às vezes nós nos perguntamos, parece que Jesus não

existe. Parece que Jesus não existe. Sabe por que Jesus não existe para muitos amados? Porque não há amor verdadeiro para com Cristo Jesus. Porque o amor verdadeiro não está direcionado ao Senhor. Porque as pessoas amam tudo nessa vida, mas esquecem de amar o amor. Porque o amor é o próprio Cristo. E nós precisamos retornar esse amor ao Senhor, ao Senhor. E hoje eu quero impactá-los com a palavra do Senhor. Porque quem nos impacta na verdade é o próprio Cristo. Mas eu quero trazer à memória, eu quero que você reflita, eu quero que você abra teus ouvidos, teus olhos, para que a palavra do Senhor faça diferença no teu coração. E para que você não viva de ilusões espirituais, mas que você viva firmado naquele que é a rocha verdadeira, para que tu sejas inabalável, para que tu sejas um homem, uma mulher firme, que pode vir todos os capetas do inferno, mas você não será abalado, porque esse é Jesus que te guarda. A primeira parte do versículo 23, João capítulo 14, ouça só: se alguém me ama, guardará a minha palavra. Se alguém me ama, disse Jesus, se alguém me ama, guardará a minha palavra. Essa palavra é difícil de ser compreendida? Todos entenderam o que Cristo quis dizer? Imagino eu que até as crianças que aqui estão entenderam a afirmativa de Cristo. Ele disse, olha só a simplicidade, amados, a palavra do Senhor é simples. Nós aqui fazemos a palavra difícil porque não queremos ouvir aquilo que Cristo fala aos nossos corações. Mas Ele diz para você, se alguém me ama, guardará a minha palavra. E eu tenho convicção plena que todos que estão aqui amam ao Senhor, são do Senhor. Portanto, amados, nós temos como obrigação guardar a palavra do Eterno. Eu tenho como obrigação viver uma vida de santidade. Não é porque eu sou pastor, grande coisa ser pastor. Não é porque eu sou pastor que eu tenho que ser santo. Não é isso. Porque acima do pastorado está a minha comunhão e a minha condição de filho de Deus, e todos aqui são filhos de Deus. Isso é superior a todas as coisas. Portanto, amados, nós temos uma obrigação na nossa vida. E essa obrigação não é dada pelo apóstolo Paulo, João, Marcos, não. É de Deus para nossa vida. É o próprio Jesus que fala. E isso é para que nós possamos nessa noite refletir com seriedade de vida. Porque essa reflexão tem peso de vida eterna. Cristo pergunta a você, tens guardado a minha palavra? Tens guardado a minha palavra? Você guarda a palavra do Senhor? Você é fiel ao Todo-Poderoso? Talvez a dúvida bateu no coração, será que sim, será que não? Mas se eu perguntar a todos, você ama Jesus? Eu tenho certeza que a resposta será sim, eu amo Jesus. Os mais afoitos dirão, Jesus é tudo na minha vida, é meu maior amor, eu morro por Jesus. Mas Cristo coloca uma condição, amados, que não foi inventada por esse que vos fala, mas o próprio Cristo deixou para cada um de nós, inclusive para a minha vida. Ele fala, se alguém me ama, guardará a minha palavra, guardará a minha palavra. E isso leva-nos a uma condição de seriedade extrema, de um posicionamento firme, de um posicionamento inabalável, de uma vida óbvia com Cristo. E não pode ser diferente, irmãos. Não pode ser diferente. Talvez alguns podem dizer, mas eu não entendo o que é guardar a palavra como Cristo determinou. Como Cristo deu como sinal daqueles que o amam.
Eu não sei o que é guardar a palavra. É mais simples do que você está pensando. Guardar a palavra, irmãos, significa nada mais, nada menos do que recebê-la no coração, do que valorizá-la no coração, do que colocá-la em prática no dia a dia. Eis a simplicidade da condição, da qualidade daqueles que amam a Cristo. Eles guardam a palavra, eles vivem a palavra, eles estão em conexão direta com o Todo-Poderoso a cada instante. Esse mundo já não tem mais valor para eles, porque eles entendem que tudo é passageiro e tudo há de acabar, mas o amor do Senhor para com as nossas vidas não há de se acabar, porque Ele quer que estejamos com Ele na glória. Amados, eu quero chamá-los a atenção, não brinquem com Jesus Cristo. É preciso um cuidado muito grande. Jesus é muito sensível, e todas as vezes que nós não guardamos a sua palavra, ou seja, flertamos com o pecado, curtimos o pecado, deixamos o nosso coração velho e enganoso bater mais forte para as práticas pecaminosas. Quando nós permitimos que os nossos pensamentos voem no pecado. Quando nós, amados, abrimos nossa boca e proferimos aquilo que desagrada o Todo-Poderoso. Quando as obras da carne tornam-se uma realidade. Quando aquilo que é do diabo é uma verdade na vida prática da pessoa. Fica em evidência, irmãos, que você não guarda a palavra, que nós não guardamos a palavra, portanto, não amamos a Jesus de verdade. Mas, pastor, quem fala isto? Leia mais uma vez, João capítulo 14, versículo 23, palavras do próprio Cristo, aquele que nós dizemos amar e queremos estar com Ele na glória. Ele diz: se alguém me ama, guardará a minha palavra. No versículo 24, ele confirma, ratifica o versículo 23 ao afirmar: quem não me ama, não guarda as minhas palavras. Ele fala e ratifica. Veja como são as coisas. É tempo, amados, é tempo de optarmos por estar diante do altar do Senhor, sob o domínio de Cristo Jesus, de deixarmos o tempo de criança, como está na palavra, o tempo de criança para trás, nos amadurecermos, sermos maduros, termos maturidade para amar o Senhor com todas as nossas forças. No passado, amados, no passado, e ainda hoje, mas no passado, muitas pessoas entenderam o que era amar a Cristo Jesus. E eles comprovaram dando as suas vidas por amor a este Cristo. No decorrer da história, irmãos, centenas de pessoas, talvez milhares, elas foram amarradas em postes, fizeram uma fogueira aos seus pés, acenderam a fogueira e elas morreram queimadas, porque guardaram a palavra do Senhor. Hoje, irmãos, nós não temos uma fogueira aos nossos pés, nem tampouco estamos amarrados a um tronco. Mas tão poucas coisas nos fazem negar o Senhor Jesus. Tantas poucas coisas. É tempo, irmãos, de estarmos atentos à palavra do Senhor e vivermos em obediência àquilo que Deus quer. Não é porque o pastor Elias deseja, claro, desejo, mas não é o desejo meu específico, é o desejo de Deus para a tua vida. É o Senhor que te ama e quer que você esteja com Ele na glória. Amém? Amém, igreja? Amém, amados? Oh, glórias! Amemos o Senhor, porque Ele é maravilhoso demais. Pastor Elias é chato e duro pra caramba, mas mais duro, não chato, mas mais duro é Jesus, que há de nos julgar no dia eterno. A segunda parte do versículo diz:
Ouça só como o nosso amado Jesus é maravilhoso. Ouça só. Versículo 23, a segunda parte. Mas deixe-me ler todo o versículo para que os irmãos possam situar-se. Respondeu Jesus: se alguém me ama, guardará a minha palavra. Meu Pai o amará e viremos para ele e faremos nele morada. Amém? O que é que o Senhor fará na vida daqueles que o amam? Morada. O que é que significa isso? É que Deus vai habitar, e ou que Deus habita no coração daqueles que o amam. Amém? E eu quero questioná-los mais uma vez. Você se considera habitação de Jesus? É papo sério, irmãos, é papo sério. Você se considera habitação do Senhor? Isso significa que o Espírito Santo de Deus está com você 24 horas por dia. É isso que significa Deus habitar em nosso coração. Mas você tem coragem de levar o Espírito Santo de Deus para locais no qual ele não aprova? Deu para entender a segunda pergunta? Se o Senhor habita no meu coração, tenho eu permissão para frequentar locais que é sabidamente desprezado pelo Senhor, rejeitado pelo Senhor? Vê como são as coisas? É uma sequência. A palavra diz, Cristo disse, Cristo é a palavra, é o verbo. Quem me ama, quem me ama? Aí ele coloca uma condição: guarda a minha palavra. E aqueles que guardam a palavra tornam-se em habitação, casa, templo, residência do Espírito Santo de Deus. Portanto, queira você entender ou não, mas se você é santo, tu és habitação do Espírito Santo do Eterno. E isso coloca limitações nas nossas vidas. Porque eu sou casa do Senhor. E essa casa do Senhor não pode frequentar qualquer lugar, ver qualquer coisa, trazer qualquer coisa para dentro dela, porque é a habitação do Espírito Santo do Senhor. Quero eu que o Espírito Santo faça-me entendido, e vocês compreendam isso. Irmãos, essa é a promessa do Senhor para aqueles que são fiéis. Esta é a promessa do Senhor para aqueles que são fiéis. Deus faz morada na vida daqueles que o amam. Daqueles que o amam. Oh, glórias! Deus faz morada nessa vida, irmãos. E quando Deus faz morada nesta vida, ele vai transformando o nosso coração, porque é o Espírito Santo. E aqueles que possuem o Espírito Santo, consequentemente, obrigatoriamente, precisam produzir fruto do Espírito. Fruto do Espírito. E se a pessoa tem o Espírito Santo, e ou imagina ter o Espírito Santo, no entanto, seus frutos, suas ações, atitudes, estão relacionadas às práticas pecaminosas, ao invés daquilo que é agradável e determinado pelo Senhor. Fica em evidência que o Espírito Santo não está habitando no teu coração. Isso é claro, irmãos. E eu quero ser bastante drástico, porque o Senhor Jesus, na palavra dele, ele é bastante drástico. E aqueles que tu não vive segundo o Espírito Santo não entrarão no reino dos céus. É impossível isso. Amados, a nossa forma de agir, a nossa maneira de falar, decidir, de enfrentar as dificuldades, o nosso dia a dia, no meio da sociedade, no meio da família, na escola, onde quer que você esteja, mostra se você é ou não habitação do Espírito de Deus. Se a presença do Senhor é uma verdade na tua vida, não te deixes enganar achando que não é assim. Porque é assim, irmãos. É desse jeito. Não há como ser diferente. Talvez até gostaríamos, sei lá, que fosse diferente. Mas a palavra é de Deus para nós, não nossa para Deus. É de cima para baixo.
Deus determina. E aqueles que quiserem entrar nos céus, obedeça à determinação do Senhor. Simples assim. Irmãos, nós temos que amar o Senhor, temos que amar o Todo-Poderoso. Um dia o Senhor olhou para Pedro. Pedro estava sentado à mesa com Jesus. Eles estavam comendo. João capítulo 21, versículo 15. E Jesus olha para Pedro e diz: Simão, filho de João, você me ama mais do que esses outros me amam? Sim, o Senhor sabe que eu o amo. A resposta de Simão Pedro: o Senhor sabe que eu o amo. Veja a obrigação de Pedro. Disse o Senhor a Pedro: apacente, pastorei, tome conta dos meus cordeiros, das minhas ovelhas. Todas as vezes, amados, que nós declaramos que amamos o Senhor, Deus tem uma missão para cada um de nós. Deus tem um trabalho para você. Não é apenas ficar de boa olhando o pastor, olhando as coisas, não. O Senhor te chamou para que você tome conta, para que você faça alguma coisa. E isso é resultado da manifestação do amor de Deus na nossa vida. Temos que fazer por aí, irmãos. Afinal de contas, creio eu que todos que aqui estão desejam ardentemente morar nos céus com Cristo Jesus. E para morar no céu com Cristo Jesus, preciso é amar a Cristo. E quem ama o Senhor, guarda os seus mandamentos, cumpre a sua vontade no seu dia a dia. E essa é a nossa obrigação. Amém? João capítulo 14, versículo 24. Eis que há situações difíceis para aqueles que não amam o Senhor Jesus Cristo. A palavra diz, 24, quem não me ama, não guarda as minhas palavras. E a palavra que estáis ouvindo não é minha, mas do Pai que me enviou. Irmãos, a palavra é tão clara, não é verdade? Olha só o que Cristo disse: quem não me ama, não guarda as minhas palavras. Sabe por que a palavra de Deus é tão simples? É para que ninguém possa no dia eterno falar para o Senhor: ah, Deus, eu não sabia que era assim. Eu não sabia dessa verdade. Eu não sabia, Senhor. Mas como não saber se a palavra é tão clara? Se Jesus deixou no português tão claro, tão claro. Quem não me ama, não guarda as minhas palavras. E agora chegou o momento para nós fazermos um balanço na nossa vida. Darmos uma sacudida nesse coração velho. E vermos o que é de fato que domina a nossa existência. Obediência ao Senhor ou desobediência ao Senhor. Mas pastor, como é que eu posso saber? Como é que eu posso entender? Pastor, como é que eu posso compreender tão grande mistério? O mistério está na cabeça daqueles que não querem entender a simplicidade e a claridade, a clareza da palavra. Não há mistério, irmãos. Mas muitas vezes as pessoas não querem compreender algo tão simples. Olha só como Jesus é didático, parece um professor de escola. Ali, com aquelas criancinhas que estão precisadas de palavras simples para compreender alguma coisa. E Jesus disse: quem não me ama, não guarda as minhas palavras. Quem não me ama, não guarda as minhas palavras. É, irmãos, não há como deixar-nos excluir daquilo que o Espírito Santo de Deus está falando ao nosso coração nesta noite. Não há como nos isentarmos, nos escondermos da palavra de Jesus para as nossas vidas. Amados, se você ama o Criador, a obediência é uma marca viva. É uma marca viva. Mas se porventura existe uma rejeição profunda, se porventura você rejeita a palavra de Deus, mas pastor, como é que eu rejeito a palavra de Deus? É quando você anda pelos caminhos alternativos, pelos caminhos enganosos, pelos caminhos largos. Cristo disse: meu caminho é largo. Foi assim?
Não, a afirmativa de Jesus foi: o meu caminho é estreito, estreito, estreito. Quem não deixar pai, mãe, irmãos, tio, trabalho, enfim, não são dignos de estar comigo. Não é bem assim o versículo bíblico, mas o entendimento é isso. Quem não deixar tudo para trás, não é digno de estar comigo. O caminho é estreito, povo dos céus, o caminho é estreito. O caminho é estreito. E se não houver, irmãos, uma submissão completa ao Senhor Jesus, eis a rejeição que vem à tona. E a rejeição, amados, ela nos afasta do Senhor. Ela nos afasta do Senhor. Mais uma vez, eu quero impactá-lo. Você tem rejeitado a palavra de Deus? Eu tenho rejeitado a palavra do Senhor? Nós temos que pensar bastante. Aliás, não precisa pensar muito, porque o Espírito Santo traz isso à tona assim, ó. Pá. Você tem rejeitado o Senhor? A resposta já está na sua mente. Você tem obedecido o Senhor? A resposta já está, porque o Espírito Santo não te deixa enganar. As coisas espirituais do Senhor não nos permitem ser enganados. Mateus capítulo 10, versículo 37. Ouça só. O caminho não é largo. Você que está pensando que o caminho é largo, aí eu vou andar de Mercedes, de Ferrari, eu vou morar numa mansão, e isso, aquilo, outro. Até pode. Até pode. Mas isso aqui não tem como mudar. Quem ama seu pai, sua mãe, mais do que a mim, não é digno de mim. Quem ama seu filho, sua filha, mais do que a mim, não é digno de mim. É certo que eu coloquei algumas coisas mais aqui nesse versículo. Coloquei algumas coisas mais. Sabe por quê? O exemplo que Cristo deu-nos foi pai, mãe e filhos. Isto, na cultura judaica, era o que tinha de top, de mais importante, de superior. Eles não olhavam para os bens como nós olhamos, para a sociedade como nós olhamos. O que importava para eles, o que importava para eles era a família. E no versículo 38 disse: e quem não toma a sua cruz e vem após mim, não é digno de mim. E hoje é o dia das perguntas retóricas. Tens tomado a cruz? Tens tomado a cruz? Tens tomado a cruz? Amados, eu fico até assim arrepiado, porque está chegando o tempo que eu estarei diante do trono do Senhor. E o Eterno há de olhar para mim e perguntar: Elias, e aí? Mas não será um e aí desse jeito. Porque só estar diante do Senhor há de descortinar toda uma existência. E isso há de acontecer com cada um de nós. E nós precisamos estar atentos àquilo que é de Deus. Aquilo que é de Deus. Quero ainda chamá-los a atenção, amados, que o fato de amar a Cristo Jesus não fica evidenciado em atos e ações muitas vezes vazios. Porque nós temos visto que muitos cantam. Cantam na igreja, cantam por aí. Muitos pregam, pregam por aí. Muitos frequentam a igreja, até falam de Jesus, mas não querem compromisso com Jesus. E se não houver compromisso com Jesus, irmãos, fica em evidência que o amor para com Cristo não é real. Nós temos que fazer tudo isto: cantar, pregar, frequentar a igreja, falar de Cristo, testemunhar da nossa fé. Mas tudo isso associado com um amor intenso e verdadeiro para com Cristo Jesus. Amém? O Senhor Jesus governa a tua vida? O Senhor Jesus governa tua vida? Se porventura
apareceu lá no horizonte uma resposta negativa. Se você morrer hoje, você não entrará no reino dos céus. É simples, mas é terrível. Terrível é o dia do Senhor e é preciso estarmos atentos. Queridos, a afirmativa de Jesus é que, e a palavra que vocês estão ouvindo não é minha, mas do Pai que me enviou. Mas do Pai que me enviou. Amém? Estas são palavras de Cristo Jesus para as nossas vidas. E eu quero chamá-los a atenção para que vocês, de fato, amem a Cristo. Amem a Cristo como o Senhor nos amou. O Senhor nos amou sem merecimentos, sem interesses. O Senhor nos amou porque é o seu caráter amar. E nós precisamos amar a Jesus. E nós temos um tanto de situações. Nós temos um tanto de coisas que o Senhor faz para conosco, que nos dão motivos suficientes, além dos suficientes, para amarmos o Senhor acima de todas as coisas. Primeiro, o Senhor nos amou sem motivos, apenas por nos amar. Hoje nós temos tantos motivos para amar o Senhor, tantos motivos. Amemos o Senhor. Mas aqueles que amam a Cristo guardam a sua palavra e tornam-se habitação do Espírito Santo de Deus. O Senhor passa a morar no coração daqueles que são fiéis, daqueles que são fiéis. E nós precisamos buscar, urgente, amados, uma possível reconciliação com o Senhor, se porventura você deparou-se com a triste realidade que teu amor para com Cristo é fake, é falso, é vazio. É preciso que haja arrependimento, confissão de pecado, porque o tempo é oportuno. Hoje ainda há tempo. Hoje ainda há tempo. Hoje ainda há tempo. Hoje ainda há tempo. E amanhã? E amanhã? Queridos, a palavra do Senhor é simples assim. E quando nós meditamos nela, sem querer torcê-la, o Espírito Santo do Senhor fala aos nossos corações. E aquilo que nós ouvimos hoje foi a direção do Espírito de Deus para as nossas almas. É o Senhor falando ao meu coração, falando ao teu coração. Amém? Que nós possamos pensar nessa verdade do Senhor. Nós vamos orar, irmãos. Senhor, muito obrigado, Pai, porque nada fica encoberto aos teus olhos. A tua misericórdia, o teu amor, o teu zelo para conosco é tão grande. Oh, meu Deus, desperta-me, desperta-me. Senhor, desperta-me, Senhor, desperta-me. Para que eu possa te amar com todas as minhas forças, com toda a minha alma, Senhor. Que assim também seja com nossos amados que estão aqui, esses que nos ouvem. Desperta-os, para que te ame com todas as suas forças, com toda a sua alma, Senhor. E assim possam guardar os teus mandamentos e viverem alegremente na tua presença. Senhor, fala sempre aos nossos corações, em nome de Jesus. Amém. Aleluias. Disse Jesus: se alguém me ama, guarda os meus mandamentos. Disse Jesus: se alguém me ama, guarda os meus mandamentos. Aleluias. Aleluias. Mensagem 1508.

Eis que vos dei autoridade para pisar serpentes e escorpiões, e sobre todo o poder do inimigo, e nada vos fará dano algum. Contudo, não vos alegreis, porque se vos submetem os espíritos, alegrai-vos antes por estarem os vossos nomes escritos nos céus. Lucas 10, 19 e 20.

ser transformados por ti, Senhor. Assim como aconteceu na vida de Saulo, leva-nos, Senhor. Leva-nos a um lugar

Leva o teu povo, Pai, a um lugar de transformação. Leva-nos, Senhor.

tenho posto o Senhor continuamente diante de mim. Porquanto Ele está à minha mão direita, não serei abalado. Salmos 16:8.

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2: Irmãos, quando movidos pelo amor, amém? Quando nós somos movidos pelo amor de Deus, quando nós somos movidos a amar o Todo-Poderoso, as coisas tornam-se diferentes na nossa existência. Quando nós temos o nosso coração voltado exclusivamente para Deus, totalmente dedicado, consagrado, rendido aos pés do Eterno, a nossa vida será diferente em todos os aspectos. Com certeza será uma vida emocionante, uma vida muitas vezes marcada pelas dificuldades, pelos problemas, pelas aflições, mas também, acima de tudo, marcada pela presença do amado Jesus, marcada pela presença do Senhor, e é isto que Deus quer, amados, que nós sejamos movidos a amá-lo acima de todas as coisas, a buscá-lo acima de todas as coisas, para que nós possamos receber dele a alegria de estarmos sobre a face da terra, mesmo com toda sorte de dificuldades, com toda sorte de problemas, mas seremos felizes com o Criador, haja vista que é Ele que move, é Ele que age, é Ele que nos dá a alegria que nós precisamos para continuarmos firmes nesta caminhada em direção aos céus. Uma caminhada, muitas vezes, extremamente difícil. Mas quando nós olhamos para a palavra, vamos ver que todos aqueles que deixaram se mover pelo amor, analisa bem, traga a memória, veja aqueles que deixaram se mover pelo amor ao Todo-Poderoso, veja como passaram por momentos difíceis, porém foram coroados com toda sorte de bênçãos, porque o Senhor é para com os seus, a graça de Deus é para com os seus. Quando nós olhamos, por exemplo, para Noé, veja, Noé, quanto sofrimento, quantas dificuldades, quanto trabalho, mas ele tinha o mover do Senhor no seu coração, ele era movido pelo amor a Deus. Eis o porquê que gastou tanto tempo construindo aquela arca, porque ele amou o Senhor. Quando nós olhamos ainda um pouco mais à frente, amados, vamos deparar com Samuel. Veja Samuel, um homem levantado por Deus, um profeta do Todo-Poderoso, também teve suas dificuldades, teve seus problemas, mas o coração era movido pelo amor ao Todo-Poderoso, era movido pelo amor a Deus. Olhamos os profetas, vemos Jeremias. Jeremias, um profeta levantado por Deus. Quantas provações aquele homem passou, mas ele tinha um objetivo na sua vida, satisfazer aquele que o havia chamado, ele era movido pelo amor a Deus. E ainda Isaías, o profeta Isaías, outro homem que deixou-se tocar, mover pelo Senhor. Olhamos ainda para Daniel, o profeta Elias, Abacuque e entre outros tantos homens que deixaram se mover pelo amor ao Todo-Poderoso. E este é o exemplo que nós precisamos trazer para dentro da nossa vida. É evidente, amados, que o Senhor deixou esses registros na palavra, para que nós pudéssemos ter o conhecimento e a nossa fé edificada. Quando você está passando por dificuldades, passando por problemas, quando as coisas parecem que não funcionam muito bem, você lê a palavra de Deus, você vai descobrir que aqueles que foram movidos pelo amor ao Senhor, passaram por dificuldades semelhantes às tuas, ou muitas vezes infinitamente mais sérias, provações de verdade, mas foram fiéis, perseveraram na presença do Senhor, e a palavra diz que eles alcançaram o favor do Senhor. Nós precisamos nos deixar mover por esse amor, o amor ao Todo-Poderoso, o amor que nos leva, irmãos, a nos encher da palavra, o amor que nos leva a ensiná-la ao próximo, ainda o amor que coloca na nossa boca cânticos e louvor, que coloca nas nossas orações adoração ao nosso amado Jesus. E por mais difícil que esteja a situação, teremos sempre uma palavra de gratidão na nossa boca. Porque é assim que o Senhor quer. Esta é a verdade do servo de Deus. Esta é a realidade daqueles que amam o Todo-Poderoso. Nós temos que nos encaixar na verdade do Senhor, nos encaixarmos naquilo que Deus quer para cada um de nós. Nós não podemos, amados, achar que somos melhores ou inferiores aos demais, mas uma coisa nós precisamos achar: é necessário obedecer ao Todo-Poderoso. Esta é a verdade do Eterno para as nossas almas. Nós temos que nos deixar mover, mover pelo amor ao Senhor, mover, amados, por um amor profundo, grandioso, gigantesco, inexplicável para com o nosso amado Senhor. Aleluias. Amém? E nós vamos meditar um pouco a respeito dessas verdades. Eu quero que vocês abram as suas Bíblias em Colossenses capítulo 3, leremos versículos 16 e 17, apenas dois versículos, são palavras do apóstolo Paulo à igreja que localizava-se na cidade de Colossos, a igreja dos Colossenses. Ouçamos o que diz a palavra, Colossenses capítulo 3, versículos 16 e 17, vamos colocar de pé para nós ouvirmos a palavra daquele que move o nosso coração. Aleluias. Diz a palavra: habite ricamente em vós a palavra de Cristo. Ô bênção, anote: habite ricamente em vós a palavra de Cristo. Instruí-vos e aconselhai-vos mutuamente em toda a sabedoria. Não esqueça dessa parte. Instruí-vos e aconselhai-vos mutuamente em toda sabedoria. Ainda, louvando a Deus com salmos e hinos e cânticos espirituais, com gratidão em vossos corações. A terceira parte, louvando a Deus com salmos e hinos e cânticos espirituais, com gratidão em vossos corações. E a quarta orientação do apóstolo Paulo à igreja de Colossos: e tudo o que fizerdes, seja em palavra, seja em ação, fazei-o em nome do Senhor Jesus, dando por ele graças a Deus Pai. Amém? Amados, esse texto revela-nos quatro orientações perfeitas. Aqueles que são movidos pelo amor ao Todo-Poderoso necessariamente precisam observar estas orientações. Amém? Senhor, eu quero que tu venhas mover nessa noite na nossa vida, dando-nos a revelação da palavra, ensinando-nos, ó Deus, para que nós possamos sair daqui ainda mais conscientes da necessidade de estarmos ao teu dispor, deixar-nos mover pelo teu santo e bendito Espírito. Ó Deus, fala conosco em nome de Jesus. Amém. Os irmãos podem assentar-se. Caríssimos, quando nós olhamos a vida do apóstolo Paulo, é exemplo daqueles que foram citados, foi um homem movido profundamente pelo amor a Deus. Um homem que deixou a sua vida particular, jogou fora a sua vida pessoal, porque ele entendeu que melhor era servir a Deus. Ele entendeu que não havia nada mais importante, nada mais precioso, a não ser observar a palavra, praticar a palavra e viver a palavra todos os dias da sua vida, custasse o que custasse. Realmente, amados, assim foi a vida do apóstolo Paulo, um homem que deixou-se mover pelo amor ao Senhor, um homem usado largamente, poderosamente, pelo Todo-Poderoso, para que o nome do Eterno fosse pregado naquelas regiões, que alcançasse milhares, hoje milhões e milhões de pessoas, para que elas tivessem seus olhos abertos para a grande mensagem salvífica de Cristo Jesus. E o apóstolo Paulo, tomado pelo Espírito Santo, ele escreve à igreja que localizava-se na cidade de Colossos. Ele escreve aos Colossenses. e ensina aquele povo a deixar-se mover pelo Espírito Santo de Deus, a deixar-se mover pelo amor ao Senhor, a colocar em segundo plano todos os seus próprios planos, para que apenas a vontade do Eterno se manifestasse de uma forma poderosa, grandiosa, gigantesca na vida da igreja, na vida de cada um deles. E o apóstolo Paulo, de uma forma bem didática, ele ensina aquela igreja, ele orienta aquela igreja, e ele diz inicialmente: habite ricamente em vós a palavra de Cristo. Veja, amados, habite ricamente em vós a palavra de Cristo. Oh, glórias! Nós precisamos, irmãos, como pessoas que são movidas pelo amor ao Senhor, encher o nosso coração com a palavra de Deus. Porque quando nós enchemos o nosso coração com a palavra do Eterno, a nossa vida é e será diferente. Ela é diferente porque não mais enquadra-se nos padrões que essa terra tem a oferecer, que a sociedade cobra. Ela é diferente porque observa a vontade do Eterno, porque tem prazer naquilo que é de Deus, porque o nosso prazer, a nossa alegria é meditar na palavra. Somos pessoas cujos pés estão nesta terra, porém a nossa cabeça anda no céu. Esta é a verdade daqueles que são movidos pelo amor ao Senhor, cujos corações são tomados pelo Espírito Santo de Deus. Esses são homens e mulheres que vivem a verdade do Eterno a cada instante, a cada minuto, a cada segundo, cujos passos são para a honra e para a glória do Eterno. Todas as coisas são para a honra e para a glória do Eterno, porque o coração puxa para esta realidade. Não temos mais um coração carnal, não mais um coração que tem suas vontades próprias. Porém, nossa carne, nosso coração, nosso velho homem, a nossa antiga natureza foi, entre aspas, domesticada, controlada. Hoje é somente o mover do Espírito. Portanto, o apóstolo Paulo ensina a igreja que o coração precisa ser tomado pela palavra, dominado pela palavra, para que as atitudes sejam para a honra e para a glória do Senhor, para que nós possamos ter, irmãos, a vontade do Senhor expressa no nosso dia a dia, para que nossos passos sejam continuamente para honrar o Criador, para que tudo quanto façamos, o nosso amado Jesus seja exaltado. E o coração, quando dominado pela palavra, quando o coração está cheio da palavra, habite ricamente. Rico, algo abundante. A palavra de Deus precisa ser abundante na nossa existência. Não a palavra contada, grãos contados, não. Mas a palavra que enche, que toma, que satura. A palavra certa, que satura o nosso coração a ponto de derramar pelos lados. Assim precisa ser o coração daqueles que são movidos pelo amor ao Senhor. O segundo ensinamento do apóstolo à igreja de Colossos, ele diz, olha só que interessante: instruí-vos e aconselhai-vos mutuamente em toda a sabedoria. Às vezes nós lemos a palavra de Deus e nós não compreendemos a profundidade e ou a simplicidade da palavra. Nesse caso, a simplicidade associada à profundidade. Oh, glórias! A palavra de Deus, ela é sempre dual. Ela tem dois lados sempre. Ela é simples, porém, quando você mergulha nas Sagradas Escrituras, quando você deixa o Espírito mover na tua vida, você há de ver a profundidade da palavra. Na versão Nova Tradução na Linguagem de hoje, é traduzida da seguinte forma: ensine e instrua uns aos outros com toda a sabedoria. Ensine e instrua uns aos outros com toda sabedoria. Amados, nós somos chamados pelo Senhor para ensinarmos a palavra. O Senhor te chamou para ser um professor, o Senhor te chamou para ser um expositor da palavra, o Senhor te chamou para ser uma voz, uma boca que fala. O Senhor te chamou para que possa ecoar, a tua voz possa ecoar em todos os ouvidos que estejam ao teu alcance. É necessário que estejamos primeiro tomados pela palavra de Deus. A partir do momento que somos tomados pela palavra de Deus, eis o nosso diploma de formação. Não é um diploma de teologia, não é um diploma de curso bíblico e outras coisas semelhantes que hão de nos dar capacidade, nos dar instrução para ministrarmos a palavra, mas é um coração dominado pelo Espírito de Deus. Mas o coração dominado pelo Espírito necessita da palavra. Eis o porquê que a palavra precisa habitar ricamente a nossa vida. A partir do momento que nós temos a palavra, o Espírito de Deus nos dá a sabedoria necessária, irmãos. Não é você que vai falar. Você apenas faz uso daquilo que você tem dentro do teu coração. É interessante, mas para que eu possa falar a vocês, eu tenho que conhecer e guardar dentro do meu coração a palavra. Porque o Espírito Santo não vai revelar a palavra de forma mágica, assim, ó. Ou a Bíblia dentro da minha cabeça, não, eis a necessidade de meditarmos na palavra, de enchermos a nossa vida com a palavra, para que assim eu tenha o que falar para aqueles que são meus próximos. Eu tenho que ter a palavra dentro do coração, amados. Nós temos que tirar esse lado místico da nossa vida. É certo que o Espírito Santo usa-nos e Ele capacita-nos, sim, com certeza. A Bíblia diz que nós abrimos a boca e o Espírito fala, mas Ele fala o quê? O que é que o Espírito Santo há de usar? Se nós não temos nada dentro do coração, se nós não temos um estoque da palavra, se nós não temos, como é que vamos ensinar? Eis o porquê que nós não podemos deixar de ler a palavra, meditar na palavra, conhecer a palavra, para que o Espírito Santo use-nos de uma forma grandiosa e sejamos professores, mestres, sejamos profetas a levar a palavra de Deus, sejamos pregadores, ministradores, oh glórias, sejamos a boca que manifesta a palavra do Senhor àqueles que a cercam, que estão próximos a nós. Amém? O apóstolo Paulo diz que é necessário ensinar a palavra. Instruir-vos. Instruir aqueles que estão próximos a nós. E ainda aconselhar segundo o nosso amado Senhor. Irmãos, eu só posso aconselhar alguém se eu conheço Deus. Para conhecer Deus, eu preciso ser movido pelo amor a Ele. O amor que leva-me a buscá-lo, a estar próximo. E a partir do momento que o Espírito Santo encontre em nosso coração, oh bênção, o estoque necessário da palavra, e nós nos colocamos à disposição do Espírito de Deus, Ele há de mover de uma forma magnífica, extraordinária, e você será um instrumento útil nas mãos do amado, um instrumento útil nas mãos do Senhor. E para que você entenda esta verdade, um médico precisa estudar bastante. Ele só tem condições de dar orientações e fazer uma cirurgia porque ele estudou. Ele tem guardado na sua mente as instruções necessárias para os procedimentos. Isso é semelhante com relação à palavra do Eterno. Se eu não conheço a palavra do Senhor, como é que eu hei de ministrar? Amém? Busquemos nos encher com a palavra do amado Jesus. Quando movidos pelo amor ao Senhor, quando movidos pelo amor ao nosso amado, nós teremos uma vida de louvor e adoração. Uma vida de louvor e adoração. E esse foi o conselho que o apóstolo deu à igreja. Ele diz, louvando a Deus com salmos e hinos e cânticos espirituais, com gratidão em vossos corações. Amados, nós precisamos ter uma vida de contínua adoração ao Senhor. Nós temos um entendimento um tanto quanto deturpado do que é adorar ao Senhor. Nós aprendemos que adorar a Deus é vir à igreja, cantar de olhos fechados, balançando para um lado e para o outro, levantando as mãos, aquela coisa assim, ou pulando, oh glória, dá anjo aqui, não sei o quê, Esse é o entendimento que a igreja passa com relação à adoração. Mas a adoração de fato, irmãos, é você com Deus. É tua intimidade com o Senhor. Oração de fato é quando você se coloca, talvez de joelho, diante da tua cama, em cima de um monte, debaixo de uma árvore, você que mora no litoral, de frente para o mar, ou você que, enfim, em qualquer lugar onde você esteja, naquele momento de comunhão com o Todo-Poderoso, você se derrama diante do altar. Oh, glórias! Se você tiver um violão velho, leva. Fica melhor a adoração. E você há de fazer como Davi fazia diante das suas ovelhas, com a sua harpa. Ele adorava o Senhor no campo. Esta é a adoração que o Senhor quer. Não é o movimento de levantar os braços. Não é errado. Ah, que gostoso. E ou, como alguns gostam, de pular, pular, pular, subir no púlpito, na cadeira, da cambalhota na igreja. Mas, amados, nem sempre essas coisas são adorações. Nem sempre esse mover de fato adora o Todo-Poderoso. Porque é uma linha tênue. Tênue é algo muito fino, uma linha extremamente fina, entre o louvor que vem do coração, cheio do Espírito, tomado pela palavra, e o mover que vem de uma carne que gosta do movimento. Nós precisamos ter muito cuidado, porque pular e ou ficar sereno, nenhuma coisa nem outra é louvor se o Senhor não estiver no trono da vida. Se o Senhor não estiver entronizado na vida. Se o coração não estiver saturado do Senhor, derramando pelos lados. Eu sei que a palavra saturação sempre nos remete a coisas não muito boas. Mas entenda essa saturação como algo boa. Porque é o coração cheio derramando da graça do amado Jesus. Irmãos, não limite a tua adoração porque você não sabe tocar. Não limite a tua adoração porque talvez a igreja não adora da forma que você acha que devia adorar. Não limite a tua adoração porque você não tem com quem adorar. Nós não precisamos de ninguém para adorar com a gente, porque nós precisamos adorar a Deus. E quando nós temos comunhão com o Todo-Poderoso, nós vamos adorar o Senhor. A palavra de Deus não entra nesses méritos, mas é provável que José do Egito, jogado nas masmorras, lá no fundo das masmorras, provavelmente ele estava adorando o Senhor. Quando nós olhamos para o apóstolo Paulo, vemos que nas prisões ele não estava abatido, triste, jogado às traças. Mas quase todas as cartas paulinas, elas nasceram dentro das prisões. Veja como estão as coisas. Sozinho ou acompanhado com malfeitores. Mas o seu coração estava no céu. O seu corpo jogado dentro de uma cela. Mas a sua cabeça lá na glória. Lá na glória. Oh, meu Deus, glórias a Deus por isso. E ele diz, louvando a Deus com salmos e hinos e cânticos espirituais, com gratidão em vossos corações. O outro aspecto do nosso ensinamento é que nós possamos ter nos lábios canções que louvem ao Senhor. Irmãos, é muito difícil nesses últimos tempos esta questão. Quando você adora sozinho, muito mais fácil, porque é você e Deus. Quando você adora com canções, muito complicado. Porque nem sempre as canções louvam ao Todo-Poderoso. Nem sempre aqueles que cantam na frente da igreja está com o seu coração cheio da palavra, cheio do mover do Espírito. Talvez pegaram o violão naquele momento, tocaram e cantaram, e até o próximo culto, bye bye. Não é assim, amados. Quantos estão com uma vida pecaminosa, mas estão com o microfone na frente da igreja, levando as pessoas a pularem, a saltitarem, e ou a navegarem na calmaria de alguns louvores? Quantos? Isso não é louvor, irmãos. Louvor. Oh, meu Deus. É uma adoração que sai de nossos lábios em forma de cântico, de hinos. E o Senhor só aceita louvores de corações puros, de corações remidos, lavados no sangue dele. Se não for dessa forma, é apenas um sarau dentro da igreja, apenas um sarau, apenas um conjunto de pessoas cantando para que a igreja ouça. Oh, mas cantou tão bem, cantou tão bonito. E quando sai a porta, e aí, como é que nós fomos? Cantamos bem? Veja como são as coisas. Quantas pessoas que louvam, que cantam na frente da igreja, depois vão à porta perguntar: e aí, cantei bem? Foi legal? Isso não é louvor, irmãos. Não é adoração. Isto é exaltação. Exaltação. Isso é carne. É a vida saturada de carne. É um coração saturado do velho homem. Só a misericórdia de Deus. E por fim, o apóstolo Paulo, movido pelo amor a Deus, ele fala aos colossenses: e tudo o que fizerdes, seja em palavra, seja em ação, fazei-o em nome do Senhor Jesus, dando por ele graças a Deus. Queridos, esse texto é como uma navalha, uma espada de samurai. Diz que a espada de samurai corta até o vento, e tão afiada que é. Esse texto, irmãos, ele é tão afiado quanto uma espada extremamente afiada. Esse texto corta, ele corta pela raiz. Ouça o que diz o apóstolo Paulo, que nós possamos trazer esse ensinamento para o nosso coração, para que no nosso dia a dia não venhamos pecar contra o Todo-Poderoso, para que nós não venhamos errar o caminho, para que nós não venhamos nos deixar enganar por Satanás, pelos demônios, por toda uma série de situações que é o mover das trevas que se levanta. Amados, o apóstolo Paulo diz ao povo de Colossenses, e tudo o que fizerdes, seja em palavra, não apenas em palavra, mas em ação. Como deve ser feito? Fazei-o em nome do Senhor Jesus, dando por ele graças a Deus. Vamos lá? Vamos descer na simplicidade, porém na profundidade da palavra? O apóstolo Paulo diz: e tudo, primeiro, tudo é uma totalidade. Tudo não é pela metade. Tudo é tudo. Entende? Tudo é tudo. Portanto, nesse tudo está as nossas palavras e as nossas ações. E é basicamente o que somos: palavras e ações. Tudo o que fizerdes. Vamos para as palavras. Você já parou para refletir um pouco a respeito das tuas relações interpessoais? Vamos lá? Primeiro aspecto, e este nem sempre nós valorizamos. Como é que você trata o teu próximo? Como é que você se refere, se dirige a um colega de trabalho? Como é que você se dirige a uma autoridade? Como é que você se dirige às pessoas de forma geral? Jesus falaria o que você fala? Eis aí a questão, amados. Porque esse falar entra diversos aspectos, um deles, a mentira. A tua palavra é mentirosa? Segundo, áspera. A tua palavra é áspera? Ou seja, você é grosso com o teu próximo, você não respeita o teu próximo, você fala de uma forma como se fosse o rei do mundo para com o teu próximo. Quando nós olhamos a Cristo Jesus, ele diz: amai o próximo como a si mesmo. Se nós amamos o nosso próximo como a nós mesmos, é necessário que a nossa palavra para com o próximo seja as mesmas que nós gostaríamos que fossem dirigidas a nós. É uma reciprocidade, vai e volta. A palavra, irmãos, ela precisa ser observada de uma forma profunda. As nossas relações precisam passar pelo crivo de Cristo Jesus. Como é que os nossos colegas nos conhecem? Ah, aquela pessoa é uma cancela, é grossa, falta-lhe educação. Sabe o que é isso, irmãos? O coração não está cheio da palavra, não transborda da palavra.

ou seja, como se Cristo o tratasse. Amém? É preciso muito cuidado. Ah, mas tem pessoas que não dá, não tem jeito. É caso seu com Deus. Tu vais prestar contas, com certeza, da falta de educação e da grosseria diante do altar. Diz ainda, seja em ação. Seja em ação. Irmãos, todo o nosso agir, todo o nosso agir, em todos os aspectos, ele precisa refletir a presença de Jesus. Nós precisamos ser reconhecidos como servos de Deus, e esse ser reconhecido são as nossas ações que revelam. As pessoas olham para nós, olham para nossas ações e enxergam Cristo Jesus. Haja vista que nossa cabeça não há de ficar brilhante, nós não teremos uma auréola na cabeça, mas sim, amados, a presença do Senhor dentro de nós leva-nos a ações que remete a Cristo. As pessoas olham e conseguem ver a similaridade com o Senhor Jesus. Eis o porquê que Paulo diz, seja em ação. Olha só, para fechar, fazei-o em nome do Senhor Jesus. Fazei-o em nome do Senhor Jesus. Paulo diz que todas as nossas palavras, tudo aquilo que nós emitimos, todos os nossos sons, os sons que nós emitimos, todos eles, eis o porquê que servo de Deus não canta música secular, e vai por aí, não fala palavrão, não conta piadas, e outras coisas mais, elas precisam fazer em nome do Senhor Jesus. Se eu não posso fazer em nome do Senhor Jesus, não serve. Se eu não posso cantar uma música secular porque ela não honra o Criador, porque eu cantarei. Se eu não posso contar uma piada daquelas cabeludas, porque elas não honram o Cristo, porque contarei. Se eu não posso tratar o meu próximo de uma forma grossa, sem educação, como uma cancela, porque esta forma de agir não honra a Cristo, por que farei? As minhas atitudes, as minhas ações, elas também precisam fazer que as pessoas enxerguem Cristo Jesus. E eu preciso fazer tudo em nome do Senhor Jesus Cristo. Amém? Dá para entender? Deu? Oh, glórias. É simples, não é verdade? Tem dificuldades em compreendermos esse texto? Mas já paramos para meditarmos na profundidade dele? Eis aí a diferença. Eis o porquê que nós temos que comer a palavra. E como disse Paulo no início do versículo 16, habite ricamente em vós a palavra de Cristo. Que nós possamos ter um coração cheio da palavra, transbordante da palavra. Oh, glórias! Afinal de contas, nós somos movidos pelo amor ao Senhor, movidos pelo amor Todo-Poderoso. Amém, irmãos? Glórias a Deus. Queridos, que este navegar na palavra de Deus, neste meditar na palavra do Senhor, que possa frutificar de forma positiva na nossa existência, para que nós que somos movidos pelo amor do Eterno, possamos demonstrar esse amor ao nosso próximo, que o nosso coração esteja transbordante da palavra, que sejamos pessoas que ensinem a respeito de Cristo, que tenhamos uma palavra sempre de adoração, de louvor ao Criador, e que todas as coisas, o nome do Senhor seja honrado e seja glorificado na nossa vida. Amém? Vamos colocar de pé para nós orarmos? Senhor, nós te louvamos pela palavra e quero clamar que tu venhas guardá-la em nosso coração, Senhor, para que em todas as coisas possamos ser de fato movidos pelo amor a ti e vivermos a tua verdade acima de todas as coisas. Oh, meu Deus, desperta-nos, abre nosso entendimento, dá-nos discernimento. Oh, meu Deus, faz assim conosco, em nome de Jesus. Amém.

O sacrifício aceitável a Deus é o espírito quebrantado. Ao coração quebrantado e contrito não desprezarás, ó Deus. Salmos 51:17.

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1: Vamos meditar na palavra. Abra sua Bíblia em Salmos capítulo 4. Nós vamos ler a partir do versículo 4 até o versículo 8. Vamos ouvir aquilo que o Espírito de Deus tem para os nossos corações. Ouça com atenção aquilo que o Espírito de Deus diz à igreja. Nos diz a Bíblia: irai-vos e não pequeis, consultai no travesseiro o coração e sossegai. Oferecei sacrifícios de justiça e confiai no Senhor. Há muitos que dizem: quem nos dará a conhecer o bem? Senhor, levanta sobre nós a luz do teu rosto. Mas alegria me puseste no coração do que a alegria deles, quando lhes há fartura de cereal e de vinho. Em paz me deito e logo pego no sono, porque o Senhor, só tu me fazes repousar seguro. Amém? São palavras do rei Davi, no momento extremamente difícil da sua vida. Irmãos, é muito comum nós olharmos para as pessoas e, quando tudo vai muito bem com elas, achar que são abençoadas, que são agraciadas e que elas estão recebendo a bênção de Deus porque o Senhor estende a sua mão. É muito fácil olharmos também para os personagens da palavra de Deus e, quando nós os vermos extremamente abençoados, há uma conclusão precipitada em nossos corações que eles não passaram por dificuldades e que viveram uma vida de sonhos, apenas sonhos, que tudo aconteceu da melhor forma para essas pessoas. Quando nós olhamos, por exemplo, para o rei Davi, esse que o Senhor faz referência na sua palavra como o homem que andou segundo o seu coração, nós olhamos para o rei Davi e temos uma falsa ideia que foi um homem que não passou por dificuldades, que não passou por problemas, que não sofreu as tentações da vida, que não pecou contra o Senhor. É nossa tendência olharmos e enxergarmos desta forma. Mas quando nós, irmãos, arrancamos esse romantismo, sim, essa ideia romântica, arrancamos isso de nosso coração, e quando meditamos na palavra, quando nós observamos com um pouco mais de atenção aquilo que a Bíblia diz, nós vamos constatar que foram homens tais como nós, que passaram por dificuldades, problemas, tentações. Em algumas partes tropeçaram, caíram, pecaram contra o Senhor. Mas algo interessante, não persistiram no pecado. Entenderam a necessidade de voltar-se para o Senhor, de buscar a presença de Deus, e refizeram o seu acordo, o seu compromisso com o Mestre. Observaram os ensinamentos do Senhor e os praticaram no decorrer da sua existência. Mas, irmãos, é preciso entendermos que foram homens naturais, homens sujeitos às dificuldades, às tentações, aos males, porém que souberam abraçar a palavra do Eterno e colocá-la em primeiro lugar na sua existência, e souberam colocá-la em primeiro lugar na sua vida, agiram segundo aquilo que Deus orientou, que Deus ensinou. E quando nós olhamos nesse texto em específico, nós vemos uma expressão que é extremamente conhecida no meio do povo do Senhor. Quando Davi afirma: em paz me deito e logo pego no sono. Às vezes, irmãos, nós olhamos para esta palavra de Davi, esse testemunho de Davi, e achamos que ele estava passando por um mar de rosas, que tudo estava muito bem na vida de Davi. Tudo estava muito bem. Mas eu quero falar para vocês que o contexto da vida daquele homem era de extrema dificuldade. Era um momento extremamente difícil. Quando Davi escreveu o Salmo capítulo 4, ele passava por um momento muito difícil na sua vida. Mas nós vemos, irmãos, aqui ensinamentos de um homem que conhecia o Senhor, que procurou aproximar-se de Deus, vivenciar os ensinamentos do Mestre de uma forma verdadeira e intensa. E este homem tinha ensinamentos para nós. E esse homem deixou registrados ensinamentos que passaram por milênios e chegou a nós. E são ensinamentos poderosos e nós precisamos observá-los, entender que é possível que esse mesmo Deus que agiu na vida dele, haja também na nossa existência. Nos encha com sua graça e nos dê a autoridade necessária. Quando nós vemos, por exemplo, no versículo 4, Davi diz: irai-vos e não pequeis, consultai no travesseiro o coração e sossegai. Irai-vos e não pequeis. Amados, era uma situação muito difícil pela qual aquele homem estava passando. Uma situação extremamente difícil. Ele havia sido deposto do trono, ele havia sido retirado do trono, havia perdido o trono. O seu filho Absalão havia levantado-se contra ele. O filho que ele cuidou, o filho que ele zelou, o filho que ele amou, havia levantado-se contra ele e intentava com todas as forças destruí-lo para que ele pudesse reinar em lugar do pai. Mas vemos aqui, irmãos, momentos profundos, maravilhosos de alguém que conheceu o Senhor, alguém que tinha o ensinamento de Deus, que tinha a palavra do Senhor cravada dentro do seu coração. E Davi, naquele momento difícil, naquele momento de perseguição, ele olha e diz: irai-vos e não pequeis. Irai-vos e não pequeis. O momento era difícil. Certamente havia um descontentamento muito grande por parte de Davi com relação ao seu filho. Havia um descontentamento, uma tristeza na sua alma, no seu coração. Mas ele ensina: não pequeis, não peques, não peques. Persista, persista. Persista na fé, persista na fé, sossegai o vosso coração. Este é o ensinamento de Davi para as nossas vidas. Talvez, amados, hoje você não tenha um filho te perseguindo, querendo arrancar a tua cabeça, tomar a tua casa, tomar aquilo que você tem, mas você tem uma série de problemas, uma série de dificuldades que insiste em levantar-se contra a tua vida. E você, muitas vezes, angustiado, com o coração entristecido com a situação, abatido muitas vezes, tem uma tendência grande de pecar contra o Senhor, de levantar a tua voz e pecar contra Deus. Mas eu quero afirmar, irmãos, que o ensinamento de Davi é extremamente sábio. Nós não podemos, queridos, de forma alguma, seja qual for a situação, seja qual for o problema, seja o que for que aconteça na tua existência, você jamais pode levantar-se contra o teu Deus, você jamais pode levantar-se contra o Senhor, você jamais pode pecar contra o Pai. Resista, confiai, esperai no Senhor. O Senhor é aquele que não esquece. Deus não é homem para esquecer das suas promessas para com as nossas vidas. Deus não esquece de você. Mesmo que você ache que o Senhor esqueceu-se de ti, lembre-se, Deus não esquece de você. E a palavra diz: consultai no coração, consultai no travesseiro o coração e sossegai. Ore, descanse, espere, sossegue, sossegue, sossegai no Senhor. Deus é aquele que está olhando para você. Deus é aquele que estará atento à tua situação. Deus é aquele que tem a sua mão estendida sobre a tua vida. Talvez você fale, mas por que ocorre isto comigo? Por que a situação fica tão difícil, já que sou servo do Senhor, sou filho do Senhor, vivo em santidade, vivo em retidão, sou uma pessoa de jejum, uma pessoa de oração, uma pessoa que lê a palavra, que testemunha de Cristo, uma pessoa que vive em fidelidade. Vive em fidelidade. Por que o momento difícil? Por que as dificuldades? Porque passo por tantas adversidades na minha existência. Eu quero fazê-lo lembrar o seguinte: nós somos carne, nós somos pessoas que vivemos uma situação que, sobre nós, pesa o pecado original. Mesmo possuindo o coração lavado, vivendo em unidade com o Senhor, nós não estamos isentos. Isento das adversidades dessa vida. Vivemos, irmãos, em meio a uma terra que está debaixo de toda sorte de males. E você precisa entender que esses males querem também tocar na tua existência. Esta situação difícil te comprime, essa situação difícil te aperta num canto de parede. É por isso que você passa pelas dificuldades, é por isso que você passa pelos problemas, mas você deve persistir no Senhor. Resistir e não pecar. Resistir e não pecar. Porque quando assim fazemos, nós receberemos do Senhor, com certeza, o seu livramento. E todos que passam por problemas, por dificuldades, chega o ponto, chega o momento em que o Eterno entra com refrigério na vida, em que o Eterno entra com refrigério. É assim que o Senhor faz com a gente, irmãos. E muitas vezes o Eterno vê a situação que nos rodeia, a situação que está a acontecer conosco, mas o Eterno, ele confia na gente. Ele tem certeza que nós podemos resistir aos males, às dificuldades e passarmos por sobre os problemas. E quando nós somos fiéis e quando nós buscamos a fidelidade, buscamos a comunhão com o Todo-Poderoso, levantam-se os problemas, as dificuldades. Mas algo interessante, irmãos, é que nós teremos sempre em nosso ser alegrias, satisfação em oferecer sacrifícios de justiça. Em oferecer sacrifícios de justiça e também confiar no Mestre. No versículo 5, Davi disse: oferecei sacrifícios de justiça e confiai no Senhor. Quando nós nos amarramos, nos entregamos, nos envolvemos, nos doamos, opa! Quando nós damos por completo a nossa existência ao Senhor, mesmo que a situação fique um tanto difícil, nós não podemos nos apartar, nós não podemos nos afastar, irmãos. Nós não podemos nos afastar da necessidade de oferecermos sacrifícios ao Senhor. É preciso, querido, que em meio às dificuldades tenhamos uma palavra de louvor, uma palavra de exaltação, uma palavra de adoração ao Todo-Poderoso. Está difícil a situação? Louve a Deus. Está complicada? Adore o Senhor. Não sabe o que fazer? Glorifique ao Todo-Poderoso. A nossa vida precisa ser sempre, sempre, irmãos, pautada na fé. Uma vida de confiança. E quando nós confiamos verdadeiramente no Senhor, nós teremos sempre uma palavra de adoração, uma palavra de gratidão. Nós seremos, irmãos, cada dia mais gratos ao Todo-Poderoso. Irmãos, nós não podemos nos afastar, nós não podemos nos deixar envolver pelos males a ponto de perdermos a comunhão com o Todo-Poderoso. Nós não podemos perder a comunhão com o Senhor, irmãos. Mas eu tenho que buscar sempre essa unidade com o Mestre. Está difícil, está complicado, busque a unidade com o Mestre. Está difícil, está complicado, não sabe o que fazer, faça aquilo que você sabe. Adore o Senhor, glorifique a Deus, jejuns, orações. Esses são sacrifícios de justiça que são agradáveis ao Mestre, são agradáveis ao Senhor. E quando nós, amados, nos colocamos nesta situação, nós nos colocamos desta forma, nós vamos experimentar a graça do Mestre na nossa existência. Vamos experimentar a graça do Senhor na nossa vida, porque o Espírito de Deus será derramado intensamente. O Espírito de Deus será derramado intensamente sobre nossas almas. E seremos tomados por uma grande alegria, uma profunda alegria. Nosso coração será transbordante de alegria. Uma alegria perene. Uma alegria que não se acaba. Uma alegria que some da nossa vida. Não, é uma alegria perene. Uma alegria real. Uma alegria verdadeira, amados. Uma alegria verdadeira. Sabe por quê? Ela nos é dada pelo Senhor. Ela nos é dada por Deus. É o Espírito, é o óleo da alegria que é derramado sobre a nossa cabeça. E quando nós estamos em comunhão com o Todo-Poderoso, resistimos aos dias maus, nós vamos receber do Senhor condições de vivermos em alegria. Davi, no Salmo 4, versículo 7, diz: mas alegria me puseste no coração do que a alegria deles, quando lhes há fartura de cereal e de vinho. Aqui, irmãos, Davi faz uma comparação às pessoas daquela época, quando recebiam, quando tinham uma colheita farta, quando havia nos seus depósitos muito vinho, eles ficavam alegres, muito alegres. Mas Davi estava passando por um momento extremamente complexo, um momento difícil. Davi tinha todos os argumentos para amaldiçoar seu filho, para levantar-se contra seu filho, para até tirar a vida de seu filho, como ele teve a oportunidade. Davi tinha todos os argumentos necessários para agir com a força do seu braço. Mas Davi preferiu, irmãos, ouvir do Senhor a direção. Eu quero falar para você, não tome decisões sem que estas venham do Senhor, mas haja segundo a vontade de Deus. E quando você agir segundo a vontade do Senhor, e quando você submeter-se segundo aquilo que Deus quer, e quando você submeter-se à vontade do Mestre, e quando você deixar-se dirigir, encher-se pela glória do Senhor, a exemplo de Davi, terás no teu coração uma alegria intensa, irmãos, olharão para você e não conseguirão entender, olharão para a tua vida e não entenderão, porque aqueles que vivem no pecado, que vivem nas trevas, não conseguem entender o grande mover do Senhor. Davi estava passando por um momento muito complexo, muito difícil, sensível da sua vida, mas havia dentro do seu coração uma intensa alegria, sabe por quê, queridos? Porque Davi tinha certeza de quem era Deus. Davi sabia quem era Jeová. Davi sabia o que Deus fazia na sua vida. Davi era um homem que tinha intimidade com o Mestre. Davi era um homem que sacrificava ao Senhor com alegria, que tinha seu coração rendido ao Pai Eterno. E aqueles irmãos que é exemplo de Davi, vive nesta comunhão, esses não se deixam abater, esses não se deixam abater, não se deixam tocar pelos males, não se deixam tocar pelas dificuldades, estes passam como um trator por sobre as dificuldades, passa como um trator por sobre os problemas, ele atropela os problemas, ele atropela as dificuldades, ele passa com a força do Espírito sobre os males. E ainda, irmãos, pisa na cabeça de Satanás. E pisa na cabeça de Satanás. Basta que haja em nosso coração uma confiança verdadeira no Senhor, uma fé inabalável no Senhor, uma confiança real no Senhor. Evidentemente que sem fé é impossível agradar a Deus. E consequentemente, se eu não tenho fé no meu coração, se eu não tenho uma vida alicerçada no Senhor, também não poderei, não conseguirei ver a glória do Mestre. Não experimentarei a glória do Senhor. Nós precisamos, amados, deixar que o Eterno nos envolva de uma forma intensa, poderosa. Nós precisamos nos deixar guiar pelo Espírito, levados pelas asas do Espírito, levados pelo Senhor, irmãos. Quando nós nos deixamos levar pelo Senhor, Ele nos leva como o vento. Ele nos leva como o vento e Ele nos coloca no lugar certo, no lugar seguro. Ele nos guarda, Ele nos ampara, Ele nos dá aquilo que nós precisamos, e a nossa alegria será muito maior do que aqueles que vivem para este mundo, que se alegra com sua casa nova, que se alegra com seu carro novo, que se alegram com sua conta bancária, que se alegram com aquilo que esse mundo pode oferecer. A nossa alegria, ela é superior. A nossa alegria é superior. A nossa alegria é superior a todas estas coisas. Nós precisamos, irmãos, cada dia mais buscar do Senhor a sua presença. Nós precisamos, amados, cada dia mais buscarmos o Senhor, estarmos na presença do Senhor, nos deixar guiar por Ele, envolver por Ele, e assim nós vamos experimentar a verdadeira alegria, a verdadeira alegria. Mas algo chama minha atenção ainda nesse texto, no versículo 8. Chama-me muito a atenção. Davi estava sendo perseguido. Seu filho queria matá-lo. A situação não estava muito boa para Davi. Não, não estava muito boa. Mas Davi nos ensina, irmãos, a descansar no Senhor. Davi nos ensina a descansar no Senhor. No versículo 8, Davi mostra que é preciso ter fé, confiar, certeza, convicção que o Eterno move em nosso favor. E ele diz: em paz me deito e logo pego no sono, porque o Senhor, só tu me fazes repousar seguro. Ouça, irmãos, aquilo que Davi testemunha. Ouça o testemunho deste homem. A situação não estava para dormir. A situação não estava para descansar. Não, não estava. Era uma situação complicada. Era mais comum que ele estivesse estressado, que ele estivesse preocupado, que ele não conseguisse dormir, que ele ficasse atento. Era mais comum que ele ficasse atento à situação. Mas ele diz exatamente o contrário. Ele demonstra nesse texto, irmãos, que a sua comunhão com Deus não era superficial. Ele mostra nesse texto, no versículo 8, que a sua comunhão com o Pai era profunda, era verdadeira, era intensa. E ele demonstra isso ao dizer: em paz me deito. Mas como deitar em paz se tudo estava de ponta cabeça para aquele homem? Como deitar em paz? Talvez você me ouve e diz: como posso eu deitar em paz? Eu tenho problemas na minha casa. problemas com meus filhos, com meu cônjuge, tenho problemas financeiros, tenho os mais diversos problemas, talvez a saúde, tenho problemas com a saúde. Como posso eu deitar em paz? Como posso eu deitar em paz? A diferença entre você e Davi resume-se: Davi confiava. Davi confiava. Davi tinha dependência de Deus, dependência do Senhor. O problema que nós passamos, também comum a mim e a tantos outros, é que muitas vezes nós não temos confiado verdadeiramente no Senhor, porque nós nos deixamos assustar pela situação. O Absalão está chegando, o Absalão está chegando, ele e seu exército, o mal está chegando, o mal e seu exército, os problemas estão chegando, os problemas e seu exército. E você consegue ver apenas a situação. E muitas vezes conseguimos ver apenas a situação complexa. E nos esquecemos que tem alguém que vê a nossa situação e vê a nossa vida e tem o braço estendido para nos abençoar, tem o braço estendido para nos abençoar, que fez promessas profundas, grandiosas, maravilhosas demais para nós. Nós nos esquecemos que temos Deus, aquele que vela, aquele que zela, aquele que cuida de nós. E eu quero afirmar para você, a tua vida não está da forma que você queria. Não está da forma que você queria. Tu precisas não pecar contra o Senhor. A tua vida está difícil, está complicada. Ofereça sacrifícios. Sacrifícios agradáveis ao Mestre. Confiai no Senhor, confiai no Senhor. A situação faz que a tristeza te envolva. Chute a tristeza, chute, abandone, não abra a porta para os males, mas alegrai-vos, alegrai-vos, alegrai-vos no Senhor, alegrai-vos no Senhor, alegrai-vos no Senhor, porque Ele não te desampara, Ele não te deixa, Ele não te abandona. Momento algum da tua vida passa desapercebido aos olhos do Senhor, e a cada segundo nós temos a mão de Deus a nos envolver. Temos a mão de Deus a nos envolver. Após escutar sobre esse alicerce, descanse no Senhor, descanse no Senhor, descanse no Senhor. O teu problema é grande demais para você, para Deus é nada. Afinal de contas, Deus é o Criador do Universo. Mas se você não consegue entender a intensidade dessa criação, Deus é aquele que tirou Lázaro da sepultura. É aquele que tirou Cristo da sepultura. Deus é aquele que nos amou e age poderosamente em nossos dias. É esse Deus. É difícil falar, é difícil confiar, quando nós não estamos alicerçados no Eterno, quando o nosso coração não está fundamentado no Eterno. Sim, é difícil. Mas a partir do momento que você busca verdadeiramente a comunhão com o Senhor, que você entrega a tua vida para Deus, a partir do momento que você fala para o Eterno que tu desejas vivê-lo acima de todas as coisas, honrá-lo e glorificá-lo, e você faz um compromisso verdadeiro com o Mestre, receberás do Senhor o Espírito Santo. E a Bíblia diz de forma clara que é esse Espírito que nos edifica, é esse Espírito que restaura-nos, é esse Espírito que nos enche com a graça de Deus, é esse Espírito que nos dá a força sobrenatural para passarmos por sobre as dificuldades. Mas são questões espirituais. E como espirituais que são, preciso viver também de forma espiritual. E viver de forma espiritual é colocando o Eterno em primeiro lugar. é vivendo em santidade, em retidão, é oferecendo um sacrifício de leitura, de meditação na palavra do Eterno, de jejuns, de louvor, de adoração. E quando você assim age, e quando você assim age, meu irmão, e quando você assim age, minha irmã, e quando você age desta forma, o Espírito de Deus vem como selo sobre a tua vida. Ele sela teus ouvidos, teus olhos, tua mente. Ele sela teu coração. Ele fala para você: descansa, descansa, porque o teu Criador, o teu Salvador, Ele zela, Ele cuida, Ele te ampara, Ele te envolve, Ele acampa os anjos ao teu redor, Ele dirige os teus passos, mesmo que caia 1.000 à tua esquerda, 2.000 à tua direita, 50.000 à tua frente, 300.000 na tua retaguarda, mesmo que caia todos, seja quais forem os problemas que os abatam, eu estarei com você e te manterei de pé, te manterei de pé. É assim a promessa de Deus, irmãos. É assim a promessa do Senhor. E quando nós permitimos que esta promessa entre, adentre, encontre lugar dentro de nosso coração, nós vamos a exemplo de Davi. Vamos deitar e logo dormiremos. Vamos deitar e logo dormiremos em paz. Porque o Senhor é o Senhor que nos guarda, que nos protege. E eu quero falar para você que ouve esta palavra. Ouça. Ouça o recado. Ouça a direção. Ouça a voz do Senhor que te fala. Ame o Senhor. Ame o Senhor acima de todas as coisas. Busque a presença de Deus. Confie no Mestre. E Ele te amparará. E Ele te guardará. E Ele te envolverá, e Ele manifestará a sua graça, a sua misericórdia, o seu poder sobre a tua vida, e você verá que o Eterno é contigo, da mesma forma que foi com Davi. Que o Eterno quer te abençoar, da mesma forma que abençoou a Davi. Que o Eterno quer deixar gravado na história: este servo é segundo o meu coração. Você é segundo o meu coração. Você é segundo o meu coração. Isso o Senhor quer deixar gravado na história. Basta que nós abramos o nosso coração e abracemos o Senhor de verdade, de fato. Amém? Irai-vos e não pequeis. Ofereceis ao Senhor sacrifício de justiça e de fé. Alegrai-vos com a presença de Deus. E descanse no Senhor, e descanse no Senhor. Que Deus te abençoe, que a paz do Eterno te envolva, que a glória do Senhor seja com tua vida e com tua família. Em nome de Jesus. Amém.
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tudo quanto fizerdes, fazei-o de todo o coração como ao Senhor, sabendo que recebereis do Senhor o galardão da herança. Colossenses 3, 23, 24.

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2: Amém, irmãos. Glórias ao nome santo de Deus pela sua graça, pela sua misericórdia para com as nossas vidas. Nós louvamos o Senhor porque temos visto que Deus é bom, porque Deus é maravilhoso demais e Deus tem nos amparado, irmãos. Nós vemos que por mais que seja difícil a situação, por mais que seja difícil, por mais que seja complicado os problemas, quando nós olhamos para Deus, a mão do Senhor está estendida em nosso favor. O nosso grande problema, irmãos, é que geralmente queremos receber de Deus as bênçãos, mas queremos receber de Deus quando nós estamos no meio da dificuldade. Já notou isso? As pessoas só lembram do Senhor verdadeiramente, nós só lembramos verdadeiramente de Deus quando a situação fica difícil. Quando a situação aperta, quando você olha para um lado, olha para o outro e você não vê uma solução, aí você lembra que tem um Deus no céu que pode fazer alguma coisa pela tua existência, aí você corre para Deus, você busca Deus. Mas nós precisamos aprender, irmãos, que a nossa busca por Deus precisa ser 24 horas por dia, 7 dias por semana, 30 dias por mês, 365 dias por ano, 10 anos por década e vai por aí. Nós não podemos parar, temos que buscar o Senhor a tempo, a fora de tempo. Isso quer dizer que a cada instante da nossa vida precisamos estar olhando para Deus, porque são nos momentos em que nós menos esperamos que as coisas tornam-se difíceis. Mas quando nós estamos amparados no Senhor, seguros na graça do Todo-Poderoso, o Eterno vem, Ele nos segura, nos ampara, nos enche o coração de esperança, nos dá uma visão de vida, nos dá um horizonte e nos faz triunfar por sobre as dificuldades. Irmãos, esta é a verdade do Senhor para as nossas vidas. E nós não podemos de forma alguma perder essa realidade de vista. Nós não podemos de forma alguma esquecer de Deus e nos deixar envolver pela situação do dia a dia. Mas nós precisamos primeiro amar o Senhor acima de todas as coisas. Porque quando nós amamos a Deus acima de todas as coisas, nós vamos experimentar grandes bênçãos na nossa vida. Eu creio que todos que estão aqui querem uma bênção de Deus. Independente se está passando por problema ou não. Eu não estou com muitos problemas, eu quero uma bênção de Deus. Quem está com problema certamente quer um pouco mais do que eu. Mas é assim mesmo, nós queremos receber as bênçãos do Senhor. Mas tem algo que Deus também quer. Ele quer receber a nossa vida. Ele quer, em contrapartida, receber a nossa adoração. Que nós estejamos olhando para Ele, olhando para Ele, glorificando o nome santo de Deus, bendizendo ao Todo-Poderoso. Portanto, irmãos, vamos cada dia olhar para o Senhor. Nós precisamos olhar para o Senhor dia após dia, porque dele é que vem o nosso socorro. É do Senhor que vem o socorro. Colossenses capítulo 3, versículos 16 e 17. Eu estou lendo na nova tradução na linguagem de hoje. É uma linguagem que nós usamos aqui. Que a mensagem de Cristo em toda a sua riqueza viva no coração de vocês. Ensine e instrua uns aos outros com toda a sabedoria. Cantem salmos, hinos e canções espirituais. Louve a Deus com gratidão no coração. E tudo o que vocês fizerem ou disserem, façam em nome do Senhor Jesus. Por meio dele, agradeço a Deus, o Pai. Amém? Os amados, fiquem à vontade. Senhor, nós te louvamos, meu Senhor. Nós te louvamos, Pai, pela tua graça e pela tua misericórdia. Nós te louvamos, ó Deus, porque a tua palavra foi lida, Senhor, e queremos agora clamar ao Espírito de Deus que tu venhas falar, venha trazer a edificação aos nossos corações, meu Senhor, para que nós possamos entender o que tu queres para nós através desse texto. Espírito Santo do Senhor, venha trazer a revelação aos nossos corações, a edificação, Senhor, para que nós possamos sair deste lugar alimentados para a tua honra e para a tua glória. Deus, abre os corações, abre o entendimento de cada um, Senhor, dá a sensibilidade, dá o discernimento para que ouçam e entendam a tua palavra, em nome de Jesus, amém, Senhor. Amém. Os amados, fiquem à vontade. Irmãos, uma das mensagens mais importantes que nós temos sobre a face da terra fala exatamente a respeito de Cristo Jesus. Na realidade, não existe nada que seja mais precioso, nada que seja mais importante para toda a humanidade, a não ser Cristo Jesus. Vivermos é importante, possuirmos uma casa é interessante, possuirmos uma família é muito bom, mas o que importa realmente é possuirmos um coração no qual o Senhor habite, no qual o Senhor está presente. Amados, a vida sem Cristo Jesus, ela não tem sentido, é uma vida vazia, é uma vida que está oca, mas o dia que nós abrimos o nosso coração e permitimos que o Senhor adentre ao nosso ser, nós vamos ter uma vida transformada de uma forma intensa, poderosa, porque o Espírito de Deus há de mover de uma forma tão significativa dentro de nossos corações, que há de produzir uma alegria, há de produzir dentro de nossos corações, irmãos, um desejo de viver, um desejo de estar cada dia mais na presença dele, um coração cheio de esperança, esperança em meio às dificuldades do nosso dia a dia. Amados, nós precisamos olhar para o Senhor, precisamos confiar no Senhor, precisamos esperar em Deus, e esse esperar em Deus, irmãos, é quando nós temos a consciência que fora de Deus não há solução para os nossos problemas, que longe do Senhor, a nossa vida não tem solução. A nossa vida é como se fosse algo, uma vasilha vazia, que não serve para nada. Mas a partir do momento que nós nos deixamos encher pela graça de Deus, nós somos úteis, úteis na presença do Senhor. E é vasilhas úteis, é instrumentos úteis que Deus quer para a sua obra, irmãos. E nós precisamos nos encher é com a água do Espírito Santo de Deus, é com a graça do Espírito Santo de Deus, porque quando nós nos enchemos com a graça do Espírito Santo de Deus, nós vamos cair no objetivo que Deus tem originalmente para a vida de cada um. Porque o Senhor não nos fez para vivermos sobre a face da terra em sofrimento. O Senhor não nos fez para vivermos sobre a face da terra dando cabeçada em parede. Mas o Senhor nos fez e colocou-nos sobre a face da terra para que nós pudéssemos adorá-lo, bendizê-lo, glorificá-lo, vivenciá-lo e, acima de tudo, manifestar o seu poder àqueles que nos cercam, irmãos. E é isso que muitas vezes falta aos nossos corações, e é por isso que muitas vezes nós temos vivido uma vida atribulada, uma vida triste, uma vida abatida, uma vida sem sentido, uma vontade de morrer, uma vontade de sumir, uma vontade de um tanto de coisa. É porque nós temos perdido a graça do Senhor, temos perdido a vontade de estar na presença de Deus, e quando nós perdemos essa vontade, nós enchemos a nossa vida com outras coisas, e a vida torna-se ainda pior. Quantas pessoas enchem as suas vidas, por exemplo, com vício? Por que encheu com vício? Porque a vida originalmente não tinha sentido, não tinha prazer, não tinha alegria, então busca-se nos vícios. Quantas pessoas buscam em fontes erradas, fazendo coisas erradas, é porque não deixaram se encher pela presença do Senhor, não se deixaram encher pela presença do Espírito Santo de Deus, porque não abraçaram o Senhor, porque não amaram a Deus, porque não colocaram a mensagem de salvação dentro dos seus corações. E nós, irmãos, que desejamos, e todos aqui com certeza desejam uma vida feliz, desejam uma vida de realizações, desejam uma vida de vitórias, uma vida de prosperidade, e para que nós possamos alcançar esta realidade, só tem uma solução, só tem um caminho, e o caminho é Cristo Jesus, porque em Cristo todas as coisas residem, em Cristo todas as coisas devem convergir, mas para que elas possam convergir e fechar em Cristo, é preciso que estejam segundo a vontade do Senhor, que nós estejamos segundo a vontade de Deus, que nós estejamos amparados pelo Senhor, que nós estejamos vivendo realmente aquilo que Deus quer para as nossas almas. Vivemos dias, irmãos, em que as pessoas têm buscado encher a sua vida com um monte de coisa por aí. Tem procurado nas religiões, tem procurado nas igrejas, mas eu quero afirmar para vocês que não hão de encontrar, porque a vida só pode ser preenchida quando nós encontramos a Cristo, quando nós buscamos em Cristo. Não é o pastor, não é o apóstolo, não é o homem, não é o vizinho, não é o padre, não é isso ou aquilo que vai encher a nossa vida. Mas é Cristo Jesus, e nós precisamos, antes de irmos para algum lugar, olhar para o Senhor e falar para Jesus: Senhor, aqui está a minha vida, aqui está a minha vida. Colocarmos em primeiro lugar, como diz a palavra, colocarmos em primeiro lugar a presença de Deus na nossa vida, irmãos. É desse jeito que nós vamos alcançar a vitória, é assim que nós vamos alcançar aquilo que Deus quer para nossas almas. E nesse texto que nós lemos, Colossenses capítulo 3, versículo 16, que a mensagem de Cristo, com toda a sua riqueza, viva no coração de vocês. Ouça a recomendação do apóstolo Paulo, que a mensagem de Cristo, com toda a sua riqueza, viva onde? Viva nos corações. Viva nos corações. Não viva pendurado na parede, num quadro na parede, numa Bíblia aberta em cima de uma mesa, de um crucifixo, mas é dentro dos corações, irmãos. A mensagem diz que a palavra, que a mensagem de Cristo, com toda a sua riqueza, viva no coração, amados. Ouça, viva no coração. É preciso abrir o coração. Abrir o coração é abrir o entendimento, é abrir a tua natureza para que a vontade do Senhor adentre, para que você aceite, para que você acate, para que você receba, para que você obedeça, para que você viva a vontade de Deus. Essa é a mensagem do Senhor, irmãos. Mas por que muitos não conseguem essa realidade que é tão simples? É porque não estão dispostos, irmãos. Não estão dispostos a deixar os costumes. Não estão dispostos a deixar aquilo que acham importante. Não estão dispostos a deixar, talvez, as práticas antigas. Deixar o convívio de algum amigo ou coisa dessa forma. Porque o Senhor diz que quando a sua mensagem adentra os nossos corações, é preciso limparmos a vida, separarmos o trigo do joio, é preciso fazermos uma limpeza total, e aquilo que não é segundo a vontade do Senhor, é necessário que seja arrancado, jogado no fogo. E quantas vezes você sabe que tem alguma coisa que não é bom para você? Você sabe que não é bom. Aquilo traz consequências negativas, traz consequências ruins na tua existência, mas você não abre mão. Você gosta daquela situação. Talvez são amizades, alguma coisa, sei lá o quê, costumes, práticas, mas você não abre mão. Mas você sabe que aquilo não te faz bem, mas você não abre mão. Isso é porque vocês têm amado. Isso é porque nós amamos muitas vezes as situações, mas não amamos o dono da situação, que é Deus, que é o Senhor Jesus, irmãos. Nós precisamos aprender que o nosso coração, que a nossa vida é necessária que seja tomada pela mensagem de Deus. E qual é a mensagem de Deus? Que devemos amá-lo acima de todas as coisas e vivermos em santidade. Vivermos em santidade, irmãos, é quando nós colocamos a nossa vida em sintonia com Deus. É quando nós buscamos de Deus aquilo que é bom, aquilo que é maravilhoso, e praticamos, deixamos que a nossa vida, de nossa vida, saia a presença do Senhor, aquilo que é de Deus. Isso é um coração que está cheio da mensagem de Cristo, irmãos. E o coração cheio da mensagem de Cristo nos diz ainda a palavra: estes ensinam e instruem uns aos outros com toda a sabedoria. Esses ensinam uns aos outros. Quando nós temos a mensagem de Cristo dentro do nosso coração, nós, além de termos a presença do Senhor, nós teremos prazer em testemunhar do Senhor, em falar de Cristo, irmãos. Quando nós gostamos de alguma coisa, quando nós temos prazer em alguma coisa, nós gostamos de falar para o próximo, não é verdade? Seu time ganha, você conta para todo mundo: o time ganhou, que coisa boa, você se alegra com isso, você compra alguma coisa bonita, coisa boa, você fala para o vizinho, fala para o amigo: comprei isso, comprei aquilo, não sei. É assim a vida da gente. Mas com Deus não funciona assim. Nós não temos o mesmo prazer, a mesma alegria. Mas a Bíblia diz que aqueles corações que têm a mensagem de Deus, estes conversam uns com os outros, ensinam uns aos outros, instruem uns aos outros, porque esses têm prazer na presença do Senhor. Amados, eu sei que muitas vezes nós não sabemos, talvez, falar da grandeza do Senhor. Mas só em nós vivenciarmos essa grandeza, o Senhor já faz a obra, porque o nosso testemunho é o suficiente para que as pessoas possam enxergar em nós que somos de Deus, que somos lavados no sangue do Senhor. É muito fácil você olhar para alguém e ver na pessoa as más práticas, os maus costumes. É fácil você enxergar isso nas pessoas, mas também é fácil você olhar para alguém e ver que aquela pessoa anda com o Senhor, é do Senhor, porque foi lavada, porque foi transformada no sangue, purificada no sangue do Todo-Poderoso, irmãos. E é isso que nós devemos almejar, queridos, e é isso que nós devemos buscar para a nossa vida, buscar a presença do Senhor com todas as nossas forças. Nós não podemos nos limitar, irmãos, e ficarmos trancados dentro de nossas casas, mas temos que sair de nosso canto e ir à presença do Senhor, buscar a presença de Deus, como

Senhor, toma minha vida na tua presença. Toma, Senhor, muda minha sorte, renova a minha vida, faz coisas novas na minha existência. Mas, irmãos, poucas vezes nós temos essa disposição, Nós levantamos pela manhã, lembramos do café da manhã, mas muitas vezes não lembramos de Deus. Nós lembramos do almoço, mas não lembramos de Deus. Lembramos do trabalho, mas nós não lembramos do Senhor. E nós ainda queremos as bênçãos do Senhor, irmãos. É preciso, amados, que fique cravado dentro do nosso coração que nós precisamos buscar em primeiro lugar o reino dos céus, buscar em primeiro lugar a vontade do Senhor em todos os aspectos, a cada instante, a cada minuto, a cada segundo, a cada dia da nossa vida, amados. Porque é isso que Deus quer. E quando aqueles que amam o Senhor abrem as suas vidas e deixem que o Espírito Santo de Deus adentre, nós teremos uma vida feliz, uma vida alegre e uma vida de solução. O texto que nós lemos diz: cante salmos e hinos e canções espirituais, louve a Deus com gratidão no coração. Cantem salmos, hinos e canções espirituais, louve a Deus com gratidão no coração. Esta é a qualidade de um coração que tem o Senhor. É um coração feliz, é um coração formoso, é um coração que transborda a presença do Senhor. Aqueles que possuem o Senhor dentro dos seus corações, esses têm prazer em estar na presença do Senhor, irmãos. E eu não quero aqui apontar o dedo para ninguém, porque a mim não me cabe, mas eu quero que você faça uma análise da tua vida. Você tem prazer em estar na presença do Senhor? O que é que embala a tua vida? O que embala a tua vida são as músicas românticas, os axés da vida, os funks da vida? Ou o que embala a tua vida são aquilo que vem de Deus para alimentar a tua alma? Nós precisamos,

prazer naquilo que é de Deus. Nós vamos ter prazer em buscar aquilo que é de Deus. E se você não tem buscado, e se você não tem sentido prazer naquilo que é de Deus, eu quero chamar a tua atenção para que você reveja a tua vida. Veja se você está vivendo com Deus, porque aqueles que vivem separados do Senhor não têm prazer em Deus. E a consequência da vida sem Deus e sem prazer em Deus são os problemas, irmãos, e problemas que crescem, e problemas que se agigantam, e problemas que chegam num ponto que você já não vê mais solução, porque essa é a consequência normal da nossa vida. Mas quando nós colocamos o nosso coração nas mãos do Senhor, falamos para Ele: Senhor, aqui está o meu coração, Senhor, aqui está a minha vida, Senhor, aqui está meu ser, faz alguma coisa no meu viver, faz alguma coisa

precisa, ah, eu preciso, vou lá e pego. Ah, eu preciso novamente, vou e pego. Não, Deus não funciona assim, irmãos. Deus não é um supermercado, não é uma mercearia. Deus é um ser que nos ama. O que Deus quer da gente é que nós vivamos em comunhão com Ele. Foi por isso que Ele morreu numa cruz, foi por isso que Ele nos deu Cristo, e Cristo morreu numa cruz, para que nós tivéssemos comunhão com Ele. E eu não posso ir buscar o Senhor só quando eu preciso de Deus, vou lá buscá-lo. Não, eu tenho que buscar o Senhor a tempo, a fora de tempo, a cada instante da minha vida. Eu tenho que cultivar esse prazer na minha existência. Se porventura isso não acontece com você, se você não sente esse prazer no Senhor, é porque você está separado de Deus e precisa o quanto antes buscar essa comunhão com o Senhor. A Bíblia nos diz que só existe um caminho, e o caminho é Cristo Jesus, e é esse caminho que nos leva para o céu. Não existe um caminho fora do Senhor. E se eu quero, irmãos, herdar as promessas do Senhor para a minha vida, eu preciso passar pelo caminho que é Jesus. Só que o caminho Jesus eu não passo de forma ocasional, mas eu tenho que entrar no caminho e seguir nesse caminho até o fim. É assim que funciona, amados. É desse jeito que funciona. Disse Jesus, vinde a mim, vinde a mim. Ou seja, todos precisamos ir até o Senhor, mas quando chegamos ao Senhor, nós não podemos mais nos afastar dEle. Precisamos a cada dia mais nos aproximar. É cada dia mais nos assemelharmos a Ele, possuirmos a mesma essência. É onde entra esse texto do apóstolo Paulo, porque a mensagem de Cristo Jesus, ela vai entrar dentro de nosso coração. A nossa vida teremos prazer em testemunhar da presença do Senhor. E veremos que a nossa vida mudará, porque da tristeza que muitas vezes marca a nossa existência, entrará uma alegria que não se acabará. Uma alegria que não vai mais embora, uma alegria que não vai mais cessar, porque o Senhor é desse jeito, amados. Quando o Senhor entra em nossas vidas, Ele entra para nos mudar por completo, nos mudar por completo. E finalizando o texto de Colossenses capítulo 3, versículo 17 diz, e tudo que vocês fizerem ou disserem, façam em nome do Senhor Jesus e por meio dele agradeçam a Deus e Pai. Amados, e tudo quanto vocês fizerem, fazei em nome do Senhor. Mas para que eu possa fazer alguma coisa em nome do Senhor, eu preciso, amados, estar com o Senhor. Eu não posso fazer algo em nome do Senhor sem estar com Deus. Se eu quero fazer alguma coisa em nome do Senhor, eu preciso procurar conhecer Deus, andar com Deus, viver com Deus, ser do Senhor, amar o Senhor acima de todas as coisas, entregar-me para Ele, doar-me para Ele, viver com Ele, andar com Ele, dormir com Ele, comer com Ele, e trabalhar com Cristo Jesus. Enfim, dentro do meu lar, eu preciso ter Cristo Jesus. Dentro da minha casa, eu preciso ter Cristo Jesus. E quando nós reconhecemos essa verdade, amados, quando nós reconhecemos essa verdade e queremos fazer tudo em nome do Senhor, nós vamos receber a vitória que Deus tem reservada para as nossas vidas. Deus vai nos dar a vitória que nós tanto almejamos, a vitória sobre a enfermidade, a vitória sobre os problemas conjugais, a vitória sobre os problemas financeiros, a vitória sobre os mais diversos problemas, porque o Senhor nos promete abençoar com toda sorte de bênçãos, sejam elas espirituais ou materiais, mas isso em decorrência de uma vida de amor, de uma vida de compromisso, de uma vida de andar em unidade com Cristo Jesus. Quer você a vitória na tua vida, quer você a solução para a tua vida, quer você ir para o céu, inclusive, que é o mais importante, inclusive, quer ir você para o céu, tem que amar o Senhor, tem que ter um compromisso com Jesus, quer você a vitória, tem que ter um compromisso com Jesus, quer você ver a tua vida estabilizar, tem que ter um compromisso com Jesus, quer a libertação do pecado, tem que ter um compromisso com Jesus, porque só em Jesus é que nós vamos conseguir todas estas

0: coisas, porque Ele é o único que pode alguma coisa fazer por nós. Só Jesus pode alguma coisa fazer por nós, irmãos. Eu particularmente não posso fazer muita coisa. Não posso fazer, o que eu posso fazer é interceder pela tua vida diante dos céus, mas quando você abre o teu coração, quando você abre a tua vida, aí sim, irmãos, o Senhor descerá de uma forma maravilhosa, intensa, poderosa sobre a tua vida, que te mudará por completo, que restabelecerá a tua vida por completo. Mas é preciso olhar para o Senhor, amados, olhar para Deus, porque é dele que vem o nosso socorro. O salmista diz que é do Senhor que vem o nosso socorro. Está você necessitado do socorro? Olhe para Deus, busque de Deus, confie em Deus, entregue-se ao Senhor e Ele virá sobre a tua vida e mudará a tua sorte, mudará a tua história e escreverá o teu nome no livro da vida. E é isso que nós precisamos para nós, acima de todas as coisas, é que o nosso nome esteja escrito no livro da vida. Irmãos, não há nada que seja mais importante sobre a face da terra, a não ser estarmos na presença do Senhor. Nada é mais importante. Aqui vamos viver algum tempo, vamos viver aí algumas décadas, mas a nossa vida sobre a face da terra vai cessar. Virá o tempo da eternidade. Onde é que vamos passar essa eternidade? A Bíblia nos diz que a eternidade é um tempo que não se acaba, é um tempo que não tem fim, e esse tempo que não tem fim você pode passar na glória com o Senhor, ou pode passar no lugar de sofrimento. E se você acha que a tua vida na terra é uma vida de sofrimento, de dificuldade, é incomparável aquilo que aguarda aqueles que não amaram o Senhor acima de todas as coisas nos dias eternos. Porque o castigo do Senhor sobre os ímpios, sobre os desobedientes, é grande, e nós precisamos estar atentos a isso, irmãos, e amar o Senhor e falar para Deus: entra na minha vida, faz um milagre no meu coração, muda a minha sorte, entra na minha casa, muda a minha casa, renova a minha vida, renova meu ser, me dá uma nova vida para a tua honra e para a tua glória. E quando nós fazemos isso, irmãos, nós vamos nos habilitar a receber todas as bênçãos que Deus tem para as nossas vidas. Vamos receber todas as bênçãos, até mesmo aquelas que você acha que são impossíveis. Você olha e você fala: ah, isso aqui não dá mais para mim, não tem mais solução. Deus pode mudar, porque Deus é profissional em quebrar vasos e fazê-los de novo. Deus é profissional em pegar e fazer vasos de barro, barro informe. O Senhor pega o barro e Ele faz o vaso da forma que Ele quer. É isso que Deus quer fazer na vida de cada um nessa noite. Deus quer pegar a nossa vida, quebrar a nossa vida, fazer uma nova vida e uma vida para que estejamos vivendo com a sua mensagem no coração, com essa presença, com a sua alegria constante nas nossas almas. E eu quero conclamar, quero chamar os irmãos para que nessa noite estejam dispostos para fazer essa transformação, para passar por essa transformação, para deixar que a presença do Senhor adentre os seus corações. E eu quero chamar os amados para que nessa noite façam um compromisso com o Senhor, que aceite o Senhor Jesus como salvador das suas vidas e entenda que o Senhor há de mudá-los por completo. Se você disse: já fiz esse compromisso com o Senhor, Elias, eu já fiz esse compromisso, ratifique, confirme esse compromisso. Faça novamente com o Senhor, confirme, fala para Deus: Senhor, aqui está mais uma vez a minha vida, eu quero é fazer um compromisso contigo, eu quero é te abraçar, eu quero é te servir. Porque nós não podemos perder tempo, irmãos, em nos deixar envolver pelas dificuldades, enquanto nós poderíamos estar ganhando tempo nos envolvendo com Cristo Jesus. A dificuldade vem apenas para destruir a vida, mas quando nós encontramos Cristo e colocamos a nossa esperança no Senhor, nós vamos ganhar vida com isso, porque o Senhor diz que Ele veio para nos dar vida. Que cada um, portanto, possa refletir nesse momento e possa olhar para o Senhor. E eu quero convidar os irmãos a colocarem-se de pé, e nós vamos orar nesse momento, clamando para que o Senhor venha trazer esse discernimento, trazer essa consciência, para que cada um entenda a necessidade de estar na presença do Senhor. Deus, olha, Pai, para cada vida nessa noite, Pai. Tu sabes o problema de cada um desses que estão aqui. Tu sabes que muitos perderam de vista a tua presença. Tu sabes, ó Deus, que muitos estão olhando para os problemas, mas não conseguem mais te enxergar. E nessa noite, Senhor, eu quero clamar que tu venhas despertar esses corações para que eles olhem para ti, Senhor. Para que eles olhem para ti. Fixe o olhar em ti, Senhor. Porque quando nós olhamos em ti, nós vamos saber, vamos receber a solução para as nossas dificuldades, a solução para os nossos problemas, porque tu és aquele que adentra em nossa casa, adentra a nossa vida, muda a nossa sorte, nos muda por completo e nos dá uma nova existência, Senhor. Meu Deus, toca em cada coração aqui presente, toca em cada vida nessa noite, meu Deus, para que sintam da tua presença, para que sintam, Pai, a tua graça, a tua misericórdia. Toma cada irmão em nome do teu filho Jesus e faz uma obra de restauração, é que eu te peço em nome do Senhor. Amém, meu Deus. Amém.
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antes de ser afligido andava errado. Mas agora guardo a tua palavra. Salmo 119, 67.

0: Marco Feliciano. Essa música aqui, ela mudou a minha vida, mudou a minha história. Vê se você conhece. Hoje eu vou fechar os meus olhos.
1: Claro que eu conheço. Deixa eu...

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1: Eu quero convidá-los a abrir a Bíblia em Daniel capítulo 3. Daniel capítulo 3, leremos versículos 1 e 2. Hoje eu quero falar a respeito da necessidade de servir a Deus em tempos difíceis. É preciso servir ao Senhor em tempos bons, mas também nos tempos difíceis. E vamos passear um pouco no capítulo 3 de Daniel. Vamos trazer para nosso coração exemplos de como devemos viver a fidelidade a Deus em todos os momentos da nossa existência. Diz a palavra, Daniel 3, a partir do versículo 1. O rei Nabucodonosor fez uma imagem de ouro que tinha 27 metros de altura e 2 metros e 70 de largura. Levantou-a no campo de Dura, na província de Babilônia. Então o rei Nabucodonosor mandou ajuntar os sátrapas, os prefeitos e governadores, os juízes, os tesoureiros, os magistrados, os conselheiros e todos os oficiais das províncias, para que viessem à consagração da imagem que o rei Nabucodonosor tinha levantado. Amém? Vamos orar. Senhor Deus, eu quero nessa noite, Pai, colocar-me à Tua mercê. Permitir que Teu Espírito fale ao nosso coração. Meu Deus, ministre a nossa existência nesta noite. Para que nós possamos aprender, Pai, a cada dia vivermos uma fidelidade, uma realidade na Tua presença. Mesmo que os momentos não sejam os melhores, que sejam momentos difíceis, mas que a Tua graça e a Tua misericórdia envolva-nos. Ó Espírito, fala conosco, em nome de Jesus. Amém. Amém? Glórias a Deus. Queridos, a palavra ela é muito interessante. É uma palavra boa de se meditar. Hoje eu quero falar a respeito de três jovens que, trazidos de Jerusalém, trazidos por Nabucodonosor de Jerusalém, três jovens que estavam vivendo o melhor que a Babilônia poderia oferecer. Estavam no palácio do rei, mas não perderam de vista a palavra do Senhor. Não esqueceram do seu Deus, não esqueceram da sua base espiritual. Sabemos que a Babilônia era um país, era um reinado politeísta. Havia ali muitos deuses, diversos deuses. E a ideia de Nabucodonosor era exatamente aculturar aqueles jovens para que eles assimilassem a cultura da Babilônia, a religião da Babilônia. Não foi bem sucedido, já que eles perseveraram na presença do Senhor. E isso é um exemplo para nós, irmãos. Nós vivemos em um mundo que tenta de todas as formas nos aculturar, roubar de nós a nossa cultura, a cultura que nós temos dada pelo Senhor, a cultura espiritual. Nós temos que vigiar muito para que não venhamos assimilar aquilo que esse mundo, essa Babilônia, tem oferecido, tem colocado diante das nossas vidas. Sabemos, amados, que esses três jovens, Sadraque, Mesaque e Abednego, estes eram os nomes babilônicos de Ananias, Misael e Azarias. Eram colegas de Daniel. Eles vieram na mesma época, pois houve um ataque do reino babilônico contra Jerusalém e houve um exílio. Jovens foram trazidos para dentro do palácio, jovens foram trazidos para assimilar, aprender a cultura da Babilônia, e entre estes estava Daniel, estava Sadraque, Mesaque, Abednego e outros tantos que a palavra do Senhor não cita. E nós vemos, irmãos, que eles, mesmo enfrentando as fatalidades da vida, foram provados, mas foram aprovados. Porque não abriram mão do nosso Senhor, não deixaram se envolver por aquilo que aquele reino tinha a oferecer. O interessante é que nesses últimos tempos, temos visto, irmãos, que quando o cristão é provado, quando ele passa por momentos difíceis, talvez uma doença, quem sabe a morte de um ente querido, ainda as finanças que talvez não vá muito bem, logo levanta-se contra o Senhor, muitos levantam-se contra o Todo-Poderoso, abandonam aquilo que eles chamam de fé, e optam por caminhos nos quais o Senhor não está. Quantas vezes? Talvez já ocorreu isso com você, o pensar, olha, está tão difícil, está tão complicada, eu acho que eu vou escolher um caminho diferente, eu vou deixar esse tal de Deus, porque não vale a pena, ele não faz nada por mim, olha meu estado. Quantos cristãos pensam dessa forma? E abandonam o Senhor, abandonam o Todo-Poderoso. Mas irmãos, nós precisamos entender que amamos a Deus por aquilo que Ele é e não por aquilo que Ele faz. Amém? Que nós possamos sempre lembrar disso. Eu amo o Senhor. Você ama e deve amar o Senhor por aquilo que Ele é. O Deus Todo-Poderoso que te ama, que te guarda, que te faz passar pelas provações, que permite situações complicadas. Amém? Não apenas esperando recompensas, esperando recompensas ao Senhor. Infelizmente, essa é uma triste realidade desses últimos tempos. Quando nós temos uma fé verdadeira em Deus, quando nós temos de fato uma fé verdadeira em Deus, nós o amamos e o servimos, mesmo quando tudo está dando errado, quando os tempos são difíceis. Nos tempos bons, louvamos e glorificamos o Senhor. Nos tempos maus, nos tempos difíceis, louvamos e glorificamos o Senhor, já que Ele não nos abandona, Ele cuida de nós. Este era o retrato, irmãos, naquele momento, naquele exato momento na Babilônia. Estavam ali aqueles três jovens, Sadraque, Mesaque e Abednego, e eis que Nabucodonosor, ele resolve fazer uma estátua de si mesmo. Diz os estudiosos que essa estátua representava ele mesmo. Daniel capítulo 3, versículos 16 e 18. Como eu disse antes, nós vamos passear no capítulo 13 de Daniel. Vamos ler alguns versículos para que nós possamos entender que é necessário amar e servir o Senhor, mesmo que os dias não sejam fáceis, que o tempo seja difícil. Ouça só o que diz a palavra. Versículo 16. Responderam Sadraque, Mesaque e Abednego ao rei: ó Nabucodonosor, quanto a isto, não necessitamos te responder. Se o nosso Deus, a quem servimos, quer livrar-nos, ele nos livrará da fornalha de fogo ardente e das tuas mãos, ó rei. Se não, fica sabendo, ó rei, que não serviremos a teus deuses, nem adoraremos a imagem de ouro que levantastes. Irmãos, nesse texto nós vemos uma declaração forte. Nós vemos que esses jovens, eles tinham aproximadamente 25 anos, talvez um pouquinho mais, um pouquinho menos, chegaram na Babilônia já no final da adolescência, entre 16, 17, 20 anos no máximo. E já havia passado um tempo que eles estavam ali na Babilônia, eram conhecidos por Nabucodonosor, estavam dentro do palácio. Eram pessoas que tinham cargos importantes na Babilônia. Nabucodonosor resolve fazer uma estátua, porque ele era um rei bem sucedido. A Babilônia era um dos impérios daquela época, o maior império sobre a face da terra. Nabucodonosor, um rei vitorioso que conquistava todas as nações próximas. E ele, para mostrar a sua glória, resolve fazer uma estátua de ouro. 27 metros de altura por 2,70 de largura. Imagine quanto ouro. Imagine a glória da Babilônia. Imagine quanto era, talvez, egocêntrico, orgulhoso o rei Nabucodonosor. E ele faz essa estátua, irmãos, e manda erigir, como nós vimos no versículo iniciais lidos, ele determina que todo o império deveria adorar esta estátua. Deveria adorar essa estátua. É, irmãos, não é fácil. Todo o império. O interessante é que, se porventura houvesse alguém que negasse a adoração, negasse dobrar-se diante da estátua, certamente já estava condenado. Havia uma condenação compulsória a todos aqueles que negassem servir, adorar aquela estátua. Portanto, esses jovens, eles sabiam que, a partir do momento que resistissem à adoração, estariam debaixo de condenação, e que os aguardava era a fornalha de fogo. É interessante que Daniel era um caso mais ou menos semelhante. Daniel, muito tempo depois, esse caso não são próximos, são bastante tempos, talvez 50 anos, quem sabe até mais, entre essa história de Sadraque, Mesaque e Abednego e Daniel e a cova dos leões. Da mesma forma, Daniel sabia que seria lançado na cova. Estes também tinham convicção plena que seriam condenados à morte na fornalha. Veja, amados, como a fé é importante. Para nós é muito fácil afirmarmos, eu tenho fé no Senhor, eu acredito no Senhor, porque não tem nada que possa te colocar no canto de parede e falar para você, negue essa fé ou você morre. Pensa nisso, negue a tua fé ou você morrerá. Mais ou menos era isso que estava acontecendo naquele momento. Era preciso que todos adorassem a estátua. Todos prostrassem diante, ajoelhados, curvados, diante daquela estátua. E assim foi feito. Quando a música foi tocada, a palavra diz que todos dobraram-se diante da estátua de Nabucodonosor. Mas, quando olharam todo mundo de joelho, deitado ao chão, jogado ao chão, em reverência à estátua. Mas quando olham, eis que três cabecinhas estavam ali, sobressaindo sobre aquele povo. Sadraque, Mesaque e Abednego. Não deixaram por menos. Logo foram até Nabucodonosor e acusaram aqueles que eram infiéis ao rei, que eram desobedientes ao rei. Amados, nós precisamos ter essa fé inabalável, para que até mesmo nos momentos e adversidades possamos ficar firmes na presença do Senhor. Trazendo esta realidade, fazendo uma comparação com os nossos dias, nós vemos que hoje, amados, as pessoas dobram-se diante da estátua de Nabucodonosor por coisas tão mínimas, tão insignificantes. Evidentemente que entenda a estátua de Nabucodonosor nos dias atuais como dobrar-se diante da vontade do inimigo de nossas almas. São coisas tão mínimas, insignificantes, que fazem as pessoas negarem o Todo-Poderoso, que fazem as pessoas negarem o Senhor. Coisas, amados, que não têm nenhum valor. Se você porventura resistir, condenado à morte você não será. Preso você não será. Em nosso amado Brasil isso não ocorre. Mas as pessoas dobram-se, ajoelham-se diante da estátua de Nabucodonosor, porque não tem uma fé firme no Senhor, amados. Não tem uma fé firme no Senhor. Nós precisamos acreditar naquilo que Deus quer para as nossas almas. Precisamos, amados, demonstrar a nossa fé, testemunhar da nossa fé a cada instante, a cada minuto. A palavra diz que esses jovens foram levados à presença do rei. Levados à presença do rei. E mesmo ali, na presença do rei, irmãos, eles continuaram fiéis. Não abriram mão da sua fé no Senhor. Não abriram mão. E olha que Nabucodonosor, por conhecê-los, foi até misericordioso. Olhou para aqueles jovens e deu uma segunda oportunidade. Oi, Mesaque, Sadraque, Abednego. Olha só, vocês rejeitaram o meu decreto. Mas, estou dando-lhes uma segunda chance. Quando tocar a música, ajoelhe-se e adore. E a resposta, irmãos, a resposta é impactante. E nós precisamos nos deixar impactar com respostas tais como esta. Ouça só. Se o nosso Deus a quem servimos quiser livrar-nos, ele nos livrará da fornalha de fogo ardente e das tuas mãos, ó rei. Se não, fica sabendo, ó rei, que não serviremos a teus deuses, nem adoraremos a imagem de ouro que levantaste. Firmeza, segurança, fé firme no amado Jesus, no amado Senhor. Amém? E nós sabemos qual foi o final dessa história. Veja aí, versículo 24 e 25. Daniel capítulo 3, 24 e 25. Então o rei Nabucodonosor se espantou e levantou-se depressa e disse aos seus conselheiros: não lançamos nós três homens

onde eram colocados tijolos, colocavam fogo dentro para secar os tijolos. Coisa parecida com aquilo ali. Quando eles olharam para aquela fornalha, que havia sido aquecida 7 vezes mais. Era tão quente, mas tão quente, que quando os oficiais jogaram os jovens amarrados lá dentro, veio uma chama de fogo e os matou. Veja como era quente. E ali dentro, amados, estava não apenas Sadraque, Mesaque e Abednego, mas havia uma quarta pessoa. Oh, glórias! Uma quarta pessoa estava ali dentro. Quando o rei Nabucodonosor olhou para aquela situação, amados, antes irado, estava raivoso, porque havia sido desobedecido. Mas quando ele olhou, ele viu que os jovens estavam dentro do fogo, andando, desamarrados, andando, e havia alguém mais lá dentro. É impossível para nós imaginarmos esse quadro. É impossível para nós imaginarmos, irmãos, mas algo é necessário: acreditar que o Senhor toma as nossas causas nas suas mãos. Quando você é fiel ao Todo-Poderoso, o Senhor não te desampara. O Senhor, Ele cuida de você. O Senhor está com você. Deus anda com você. Deus está dentro da fornalha. Entenda a fornalha como aqueles momentos de dificuldades, aqueles momentos difíceis, a provação que lhe abate, a provação que chega dentro da sua casa, a provação talvez no teu trabalho, a tua vida, que anda muitas vezes enferma, nas dores, nas dificuldades. Você não está sozinho. O Senhor da fornalha está com você. Os estudiosos concluem que essa quarta pessoa era o próprio Jesus que ali estava. O próprio Jesus. Veja, amados, o Senhor não desampara os seus. O Senhor anda com os seus. O Senhor tem prazer em estar com aqueles que são fiéis. Esses jovens amados, mesmo tirados da sua família, do seio familiar, novos, mesmo assim, eles tinham uma base suficientemente forte para crer no poder, na graça de Deus. Eles abriram mão do seu direito de viver, porque preferiram morrer a servir o inimigo. E nós, queridos, temos que pautar a nossa vida nesses princípios. Nós temos que preferir morrer, abrir mão da nossa existência, a pecar, a cometermos pecado, a agirmos de uma forma que desagrada o nosso Senhor e Salvador. Não existe, irmãos, pecados grandes e pequenos. A desobediência aos princípios do Senhor gera pecado, e isso é suficiente para afastar-nos da presença do Senhor. Portanto, é necessário que haja uma vigilância muito grande para que todos os nossos atos sejam para a honra e para a glória do Senhor. Amém? Amar e servir a Deus em tempos difíceis, em meio às adversidades. Será que você tem servido o Senhor, ficado firme, quando todas as coisas balançam na tua vida, quando os terremotos aparecem na tua existência? É preciso ficar firme. A fé, ela necessita ser inabalável, mesmo quando há uma estátua de ouro e obriga-nos a dobrar-nos diante dela, mesmo quando há um pecado e obriga você a assumir, a tomar posse, a agir de uma forma que desagrada o Senhor. Nós temos que entender, irmãos, que a nossa fé, ela precisa ser inabalável, seja qual for o momento, momentos bons ou difíceis, bons ou difíceis. E lembrar-nos que, mesmo que tudo fique complicado, que as consequências da tua obediência não sejam as melhores do teu ponto de vista, mas o Senhor sempre estará com você. Deus não abre mão de você. Deus não te abandona. Deus não abre mão

0: mesmo que a situação não seja a melhor. Deus, Ele é com você. Ele te permite passar pelas provas, passar pelas dificuldades, mas Ele te guarda, Ele te protege. Ele é o teu companheiro. Amém? Ele é o quarto homem na tua fornalha. No caso, o segundo homem na tua fornalha. Você e Deus. Assim é a verdade do Eterno na nossa existência. Mas, amados, nós temos aprendido, aprendemos com Daniel e agora com Sadraque, Mesaque e Abednego, que quando há fidelidade ao Senhor, quando há fidelidade ao Todo-Poderoso, nós somos instrumentos nas mãos do Eterno. Se você é fiel ao Todo-Poderoso, se você paga o preço da fidelidade, o Senhor há de usá-lo de uma forma grandiosa, de uma forma poderosa. Versículos 28 e 30, Daniel 3. Diz a palavra. Falou Nabucodonosor e disse: bendito seja o Deus de Sadraque, Mesaque e Abednego, que enviou o seu anjo e livrou os seus servos que confiaram nele, pois não quiseram cumprir a palavra do rei, preferindo entregar os seus corpos a servir e adorar a qualquer outro Deus, senão ao seu Deus. Portanto, faça um decreto, pelo qual todo povo, nação e língua que disser blasfêmia, qualquer injúria, qualquer levantar-se contra esse Deus, que disser qualquer blasfêmia contra o Deus de Sadraque, Mesaque e Abednego, seja despedaçado e as suas casas sejam feitas em monturo, porque não há outro Deus que possa livrar como este. Então o rei fez prosperar Sadraque, Mesaque e Abednego na província da Babilônia. Amém? Amados, como é maravilhoso ser fiel ao Senhor. Experimente ser fiel ao Senhor. Experimente. Certamente a Babilônia passou por um processo muito, mas muito maravilhoso. Houve, de certa forma, um avivamento que alcançou todas as fronteiras daquele império. Alcançou todas as fronteiras. O império antes pagão, um rei pagão, um rei politeísta, certamente, além de adorar a si mesmo, porque os reis, os imperadores, se viam como Deus, eles tinham tantos, mas inumeráveis deuses. Ele reconheceu que aqueles jovens tinham um Deus, servia um Deus que era mais forte do que os seus deuses. Veja, será que conseguem ver em você? Vê em você a presença do teu Deus? Será que consegue entender que o teu Deus é superior a todas as coisas dessa terra? Nós precisamos passar essa imagem, irmãos, porque isso é testemunho, é testemunho. Se porventura, irmãos, Sadraque, Mesaque, Abednego, com medo de perder a sua vida, se porventura tivessem prostrado diante daquela imagem, não teriam sido usados pelo Senhor, certamente teriam perdido a salvação, e esse avivamento não teria vindo à existência. Mas a palavra diz que houve uma transformação completa naquele império, naquele reino. E o poder do Senhor foi mostrado nos quatro cantos daquela nação. Veja como Deus age, irmãos. Isto é resultado da fidelidade. Se você não tem nada para fazer para Deus, seja fiel. Seja fiel. Seja fiel no teu trabalho. Seja fiel no convívio com os teus amigos. Seja fiel na escola. Seja fiel onde quer que você esteja. E essa fidelidade, amados, ela ultrapassa o limite do testemunho. Porque nós entendemos, nós temos um entendimento que testemunho é quando você fala a alguém. Fala a alguém da tua fé. Você está testemunhando da tua fé a alguém. Mas, da mesma forma que esses três jovens estavam sendo observados, certamente estavam ali milhares de pessoas, mas os olhos estavam exatamente neles, porque eles sabiam quem era aquele jovem. Eles conheciam a fidelidade dele. E quando eles não se ajoelharam, logo viram que eles estavam de pé, que não obedeceram o decreto do imperador. Nós muitas vezes achamos que ninguém está olhando para nós. Nós achamos que somos invisíveis. Oh, eu sou invisível, ninguém me conhece, ninguém sabe quem sou eu sou invisível. Oh, mais ou menos assim, aquela máxima que tem por aí. Eu sou invisível. Eu sou invisível. Irmãos, estão todos olhando para você. Todo mundo olhando para você. A tua luz é visível nas trevas. Quando você olha para o céu e vê uma luz piscando, é um avião passando a 14 quilômetros de altura. E você vê a luz do avião piscando. Veja como a luz vai longe. Veja. Quando você é servo de Deus, as trevas enxergam em você a presença do Senhor. As trevas enxergam em você a presença de Deus. E nós não podemos nos dobrar diante da estátua de Nabucodonosor. Entenda essa analogia, diante do pecado, das coisas más dessa terra. Nós temos que testemunhar em todos os aspectos. Nós precisamos ser os melhores sobre a face da terra. Os melhores, o melhor funcionário, o melhor profissional, o melhor empregador, o melhor em tudo. Porque nós não fazemos para o homem, mas fazemos para Ele, o Todo-Poderoso, aquele que nos chamou para dele sermos propriedades. E é isto, irmãos, que nós temos que estar atentos, atentos a esta realidade, porque estão de olho em você. Estão de olho em nós. Eles olham para você. Eles te conhecem, mesmo que você ache que você é invisível. Eu sou invisível. Não, não é. Servo de Deus nunca é invisível. Até que os filhos das trevas são invisíveis. Mas o servo de Deus jamais é invisível. Ele é visto sempre, a cada instante. E entenda essa invisibilidade e essa visibilidade da seguinte forma. Quando eles sabem que você é crente, crente no Senhor, servo do Senhor, são os primeiros a apontarem para você. Tipo assim, você não é crente, você não é crente. Quando eles não sabem que você é crente, mas um dia ficarão sabendo que você é, porque é impossível esconder Cristo Jesus. Ah, você é crente? E como você agia daquela forma? Aí vou te chamar de hipócrita. E outras palavras com direito. Nós temos que entender. Seja onde quer que estejamos, somos servos do Senhor. Esses jovens, Sadraque, Mesaque e Abidnego, longe da sua casa, no exílio na Babilônia. O templo havia sido destruído, Jerusalém também. Mas eles estavam ali, fiéis ao Senhor. Porque o que importava a eles não era o templo em si, mas a fidelidade a Deus. Eles não estavam amarrados ao sacerdócio, que talvez tenha ficado em Jerusalém. Mas estavam amarrados a Deus. Porque eles entendiam que era Deus que os via. Eis o porquê da fidelidade. Eis o porquê da fidelidade. Preferiram a fornalha, ou seja, preferiram a pena de morte. E pagaram com a vida. Pagaram com a vida. Porque até então, irmãos, às vezes nós achamos, nós conhecemos as histórias. E conhecer as histórias é bom por um aspecto, porém tira o peso da história em outro aspecto. Quando nós olhamos para Daniel, por exemplo, a partir do momento que ele violou a lei de Dario e continuou orando, ele sabia que estaria condenado à morte. Ele estava pedindo para si a morte. Só que nós sabemos que Deus o livrou. Ele não sabia que Deus o livraria. Sadraque, Mesaque e Abednego. Esses três jovens, da mesma forma. Eles não sabiam que o Senhor estaria na fornalha. Ah, mas eles eram fiéis. É o Senhor que dirige o nosso destino. Cabe a nós a fidelidade ao Senhor. E que coube aqueles jovens, o que coube a eles foi a fidelidade. E eles sabiam que seriam mortos. Sabiam, tinham convicção plena. A lei era muito rigorosa. Não tinha jeitinho brasileiro. Era muito rigorosa. E eles sabiam. Amarrados, diz a palavra que foram amarrados, contava-se apenas os momentos. Os momentos. Amarrados, foram jogados na fornalha. Eis a morte à sua frente. Quando caíram lá dentro, o Senhor estava naquele lugar. Amém? Entenda, irmãos, o Senhor é com você. O Senhor é com você. O Senhor é conosco. Portanto, não temamos o mal. Não temamos. Não neguemos o Senhor. Mesmo em atos pequenininhos. Que muitas vezes todos dizem, o que é que tem? Nada a ver. Amém? Aquele parâmetro, irmãos, já falei algumas vezes na igreja, eu acho muito válido. Pergunte a si mesmo, no meu lugar, Jesus agiria desta forma? No meu lugar, Jesus frequentaria tais lugares? No meu lugar, Jesus andaria com tais pessoas? No meu lugar, Jesus viria o que eu vejo no secreto das redes sociais, desse mundo virtual? Quando nós fazemos esse questionamento, a resposta estoura aqui na nossa mente. Ela estampa no meio da nossa testa. Se você persiste, você está em desobediência à resposta do Espírito Santo. Mas nós vemos, irmãos, que esses jovens foram fiéis e um grande avivamento veio através da fidelidade daqueles homens. Nabucodonosor, um rei importante, um imperador importante, só estátua, 27 metros de altura de ouro. Veja a riqueza do império. Veja a riqueza. Mas ele entendeu que o Deus maior, soberano, era o Deus daqueles três jovens. Ele entendeu. E ele faz um decreto que todo o império deveria reconhecer o Deus de Judá como o Deus verdadeiro. E nenhuma palavra, nenhum impropério poderia ser falado a respeito desse Deus. Queridos, é necessário amar e servir a Deus em tempos difíceis. Os dias são difíceis, não abra mão do Senhor. A exemplo desses jovens. Não abrir mão de Deus. E o Senhor virá e moverá na tua vida. Amém? Que Deus nos abençoe e nos dê forças para amá-lo acima de todas as coisas. Colocá-lo em primeiro lugar, sempre em todas as áreas da nossa vida. Vamos orar. Senhor, nós te louvamos por esta palavra, Pai. Pelo exemplo que tu deixaste para que nós possamos pautar a nossa vida em princípios verdadeiros. E entendermos que tu não nos desampara. E que nos momentos difíceis, nós precisamos andar em fidelidade. Seguir em fidelidade. Porque tu és o nosso amparo. Tu és aquele que nos guarda e nos protege. Oh Deus, move de forma grandiosa na nossa existência. Age na nossa vida, Senhor. E que essa palavra fique guardada em nosso coração. Para que nós possamos, dia após dia, fazer apenas aquilo que tu queres. Esse é meu clamor, em nome de Jesus. Amém. Aleluias. E não esqueça, ame e sirva o Senhor, mesmo em tempos difíceis. Oh, glórias! Amém?
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0: toda a minha família, Senhor. Todos os meus amigos, Senhor, todos aqueles que eu amo, Senhor, eu entrego nas suas mãos.
1: Eu sei que não sou nada.
0: Eu entrego, faça a obra, Senhor. Senhor, muda essa nação, Senhor.

0: ser encontrado, Senhor.
1: Não sou nada.
0: Encontre-me, Senhor.
1: Quem sou?
0: Encontre-me, Senhor.
1: Assiste-me, meu amado.

0: é um agente de milagres.
1: Vocês são agentes de milagres.
0: Agora fala para quem está do seu lado assim, ó. Nós somos agentes de milagres.

és a minha herança. Tu és o meu dono, Senhor. Tu és o meu bem maior. Por isso eu decido ouvir a tua voz, pois a tua voz me faz mais que vencer.

somente, estive presente em todo momento e lugar da história. Ele que

diz que eles se prostraram. Eles se prostraram e, abrindo seus tesouros, entregaram as suas ofertas.

0: Santo Espírito, desce como fogo. Santo Espírito,
1: diga!
0: Incendeia, incendeia.
1: Vamos queimar por ele, vamos queimar por ele!

0: Santo Espírito, desce como fogo. Santo Espírito,
1: diga!
0: Incendeia, incendeia.
1: Vamos queimar por ele, vamos queimar por ele!

Mestre, onde é que tu moras, Mestre? Qual é o lugar da tua habitação? Nós queremos estar nesse lugar, Senhor.

0: Santo Espírito, desce como fogo. Santo Espírito,
1: diga!
0: Incendeia, incendeia.
1: Vamos queimar por ele, vamos queimar por ele!